0: entre o Ministério da Justiça e o Estado do Rio tem vigência de 5 anos. Com o município, a parceria prevê a formação da Força Municipal, disse o ministro da Justiça e Segurança Pública, Wellington César Lima e Silva.
1: Se o crime se pretende organizado, o Estado tem que ser muito mais organizado. A mensagem tem que ser forte. E a mensagem forte é usar a integração junto com a inteligência e junto com todos os mecanismos modernos e tecnológicos que temos para combater o crime.
0: Entre janeiro e setembro, 16 operações integradas coordenadas pela Secretaria Nacional de Segurança Pública no Estado resultaram em mais de 3.300 prisões e na apreensão de quase 1.200 quilos de drogas. Reportagem Pablo Mundim.
2: Esclarecer fake news envolvendo a reforma tributária.
3: E promover a capacitação de profissionais, gestores e da sociedade sobre o tema.
2: Esse é o objetivo de uma força-tarefa da Receita Federal junto a outros órgãos.
4: Em uma ação conjunta com o Conselho Federal de Contabilidade, o SEBRAE e a Federação Nacional das Empresas de Serviços Contábeis, a Receita Federal anunciou uma força-tarefa para esclarecer sobre a reforma tributária e o eventual surgimento de notícias falsas, as fake news, no processo de implementação das novas regras. Entre as ações está um treinamento gratuito sobre as mudanças da reforma. O curso é voltado principalmente para profissionais da área e gestores, mas pode ser acessado por qualquer cidadão que deseje entender as novas regras. O secretário da Receita Federal, Robson Barreirinhas, falou da importância dessa capacitação.
5: A gente sabe que tem muita desinformação nas redes sociais, muita gente promovendo desinformação. Olha, vai ser um desastre a reforma, olha o problema que você vai ter. A nossa orientação é que busque o profissional de contabilidade, acompanhe os nossos cursos, as nossas orientações. É um curso sistematizado, desde a orientação mais geral, mas até aquela mais aprofundada em relação aos lançamentos contábeis.
4: Durante todo o ano de 2026, está sendo realizada a fase de testes e adaptação operacional da reforma tributária. Entre 2027 e 2032, a reforma passará a ser implementada de forma gradual. A previsão é que em 2033, o modelo já esteja completamente ativo. A reforma tributária substitui 5 impostos sobre o consumo por um modelo unificado, o IVA, Imposto sobre Valor Agregado. O presidente do Conselho Federal de Contabilidade, Joaquim Bezerra, comentou os impactos da reforma.
6: Os empresários vão poder ter a oportunidade de entender mais qual é o funcionamento de seus negócios, de seus empreendimentos, a dinâmica fiscal de sua empresa.
4: O curso de capacitação sobre a reforma tributária oferecido pela Receita Federal e parceiros conta com 18 módulos. É gratuito e fornece certificado de conclusão. O treinamento está disponível em gov.br/Receita Federal, na aba Reforma Tributária do Consumo. A página conta também com orientações, manuais e um painel com informações que desmontam fake news. Reportagem Luana Karen.
3: Quem recebe aposentadoria, pensão ou benefício assistencial do Instituto Nacional do Seguro Social e votar nas eleições deste ano, poderá ter a prova de vida registrada automaticamente.
2: Isso porque o comparecimento às urnas é uma das formas reconhecidas pelo INSS para confirmar que o beneficiário está vivo.
7: Aposentados e pensionistas podem contar com mais uma forma de realizar a prova de vida, o comparecimento às urnas. O INSS recebe os dados da Justiça Eleitoral e faz o registro automaticamente. A medida faz parte de uma mudança no procedimento, que deixou de exigir que o aposentado se desloque a uma agência para a prova de vida. O próprio INSS cruza informações de diferentes bases do governo para verificar se a pessoa continua viva. Nas eleições municipais de 2024, a Justiça Eleitoral registrou dados de mais de 20 milhões de beneficiários. Desse total, cerca de 5 milhões tiveram a prova de vida atualizada. É o que explica o ministro da Previdência Social, Volney Queiroz.
8: É uma portaria de 2022 e que foi validada na eleição de 2024. Então, todas aquelas pessoas que compareceram às eleições de 2024 tiveram o comparecimento eleitoral com prova de vida. Então, agora em 2026, novamente, as pessoas que precisarem fazer a prova de vida, comparecendo às urnas em outubro, elas validam a sua vida com o comparecimento eleitoral.
7: Mas votar não é a única forma de fazer a prova de vida. O procedimento automático do INSS também passa por outros registros utilizados pelo governo, como, por exemplo, a renovação da Carteira Nacional de Habilitação. Quando necessário, também podem ser utilizados meios digitais ou presenciais. Entre as opções estão o reconhecimento facial pelo aplicativo GovBR e o atendimento nos balcões ou nos terminais de autoatendimento do banco pagador, quando esses serviços estiverem disponíveis. A orientação é acompanhar a situação pelos canais oficiais do INSS. Quem estiver com a prova de vida pendente poderá receber uma comunicação para regularizar a situação. As informações podem ser consultadas pelo telefone 135 ou pelo aplicativo e site Meu INSS. Reportagem Thaís de Araújo.
3: Quando alguém pega o dinheiro ou mexe nos bens de uma pessoa idosa sem ela permitir, isso também é uma forma de violência.
2: É o chamado abuso patrimonial e financeiro. Pode acontecer quando alguém usa a aposentadoria do idoso, fica com o cartão ou a senha, vende um bem sem autorização ou até faz empréstimos no nome da pessoa.
3: E é importante ficar de olho nesses sinais e saber onde denunciar.
9: De acordo com o Ministério dos Direitos Humanos e da Cidadania, a violência patrimonial e financeira contra a pessoa idosa ocorre quando o dinheiro, benefícios, bens ou documentos são apropriados, retidos ou utilizados sem autorização. Entre as situações estão o uso indevido de aposentadorias, a retenção de cartões e senhas, a venda de bens sem consentimento e a contratação forçada de empréstimos. Também são considerados abusos a oferta de empréstimos sem solicitação clara, a emissão de informações sobre taxas e contratos e golpes como boletos falsos, falso parente e extorsões por aplicativos de mensagens. Suspeitas ou casos de violência podem ser denunciados pelo Disque 100 gratuitamente, 24 horas por dia. O canal recebe denúncias de vítimas e testemunhas, inclusive de forma anônima. Também é possível pelo WhatsApp no número 61 99611 0100, ou pelo Telegram, procurando por Direitos Humanos Brasil. Também é possível procurar delegacias de polícia, o Ministério Público, as defensorias públicas e serviços de assistência social e saúde em situação de risco imediato. A orientação é ligar para o 190. Dilson Santa Fé, para a Voz do Brasil.
2: O Disque 100 é um canal que acolhe e encaminha denúncias de violações dos direitos humanos no Brasil.
3: Entre 1º de janeiro e o início de setembro deste ano, foram recebidas mais de 508 mil denúncias, segundo o painel de dados da Ouvidoria Nacional de Direitos Humanos.
2: E para que ninguém deixe de recorrer a esse canal por falta de informação, conheça agora os principais mitos e verdades sobre o serviço.
10: O Disque Direitos Humanos, conhecido como Disque 100, nunca desliga. Está disponível 24 horas, todos os dias, inclusive aos sábados, domingos e feriados. A equipe acolhe as denúncias de grupos vulneráveis, como idosos, indígenas, crianças e adolescentes e pessoas com deficiência, e direciona às instituições competentes. Mas a desinformação pode dificultar o acesso da população brasileira ao serviço. Por isso, vamos conhecer agora alguns mitos e verdades relacionados ao Disque 100.
11: A pessoa denunciante deve ser identificada?
10: Mito. O denunciante não é obrigado a se identificar. Mas para isso, o anonimato deve ser solicitado durante o atendimento.
12: O Disque 100 substitui serviços de emergência?
10: Isso também é um mito. Um serviço não substitui os outros. Em cenários de perigo iminente, não hesite em procurar a Polícia Militar pelo 190, o Corpo de Bombeiros ligando 193 ou o SAMU no 192.
13: Se comprovada a violação, o agressor poderá ser responsabilizado?
10: Verdade, mas sempre respeitando o devido processo legal e observando o direito ao contraditório, ampla defesa e a presunção da inocência. Lembrando que os profissionais da ouvidoria não entram em contato com o denunciante ou com a vítima para comunicar o desfecho da denúncia. Caso o denunciante queira receber atualizações, é necessário entrar em contato com o Disque 100 e informar o número de protocolo recebido no momento da denúncia.
14: E se a denúncia for feita de má fé, o denunciante poderá responder judicialmente?
10: Também é verdade. No Brasil, existem mecanismos legais que permitem a responsabilização de quem aciona serviços públicos com má-fé. Por isso, o serviço Disque 100 e outros canais de denúncias devem ser utilizados com responsabilidade.
15: É preciso apresentar provas materiais para a abertura de um protocolo de denúncia?
10: Mito. As provas ajudam na apuração, mas não são obrigatórias, porque nem sempre é possível reunir materiais que comprovem uma violação. Mas algumas informações são essenciais para o prosseguimento da denúncia, como o nome da vítima e do autor, local, data e a descrição do episódio. Vale lembrar que a ligação para o Disque 100 é gratuita e, além do atendimento telefônico, o serviço recebe denúncias pelo WhatsApp, Telegram, videochamadas em língua brasileira de sinais e presencialmente na sede do Ministério dos Direitos Humanos e da Cidadania, em Brasília. Reportagem Graziele Bezerra.
3: E quem precisar recorrer ao Disque 100 pelo WhatsApp, anote aí, o número é 61 99611 0100.
2: A prova nacional docente, a PND, será realizada neste domingo, dia 20, em 806 cidades de todo o país.
3: A avaliação pode ser usada em processos seletivos e concursos públicos para a carreira de professor da educação básica.
16: Neste domingo acontece a Prova Nacional Docente. A avaliação é destinada a concluintes de licenciaturas, graduados e profissionais da educação interessados em utilizar a nota em processos seletivos para a carreira docente. Nesta edição, a PND tem uma função a mais. A mesma avaliação teórica será utilizada como Exame Nacional de Desempenho dos Estudantes, o ENAD das licenciaturas. A prova avalia a formação dos estudantes que pretendem atuar na educação. O diretor de graduação do Instituto Federal do Tocantins, Daniel Marra da Silva, destaca que a avaliação é fundamental para certificar o conhecimento dos futuros educadores e dos cursos de licenciaturas.
17: Além de avaliar o desempenho do estudante no curso e nos dar um retrato de como que o curso está sendo desenvolvido mesmo, da qualidade, ou nos oferece subsídios para melhorias, né? Também oferece essa oportunidade ao estudante de, a partir do desempenho, assumir um concurso público por instituições que adotem esse sistema.
16: A prova tem duas partes. São 30 questões objetivas e uma discursiva de formação geral docente, além de outras 50 questões específicas da área de licenciatura. Ao todo, são 21 áreas avaliadas, entre elas pedagogia, matemática, história, geografia e educação física. Elisiane Marim Galeazzi, estudante de Farroupilha, no Rio Grande do Sul, vai participar do exame e fala como se preparou.
18: É importante desenvolver uma boa capacidade de interpretação, relacionando os conteúdos estudados com as situações concretas da prática docente.
16: João Antônio, estudante de Física em Palmas, Tocantins, também vai participar. Para ele, a carreira já está definida e será dentro da sala de aula.
19: A gente vê uma grande tendência a pessoas desistirem da educação, da sala de aula. Eu me sinto transformado pela educação e eu quero levar isso para frente.
16: É preciso ficar atento aos horários. Os portões abrem ao meio-dia e fecham impreterivelmente à 1 da tarde pelo horário de Brasília. A prova começa à 1h30 e termina às 7 da noite. O candidato deve levar documento oficial com foto e caneta esferográfica preta de material transparente. O celular e outros eletrônicos devem ser desligados e guardados no envelope porta-objetos. O local de prova está no cartão de confirmação da inscrição disponível no sistema PND. Colocução de Edinaldo Júnior, reportagem Pablo Mundim.
2: Hoje é Dia Nacional de Conscientização e Incentivo ao Diagnóstico Precoce do Retinoblastoma,
3: que é o câncer nos olhos mais comum em crianças.
2: A melhor estratégia de combate à doença é observar os olhinhos e fazer exames preventivos.
3: E o tratamento está disponível no Sistema Único de Saúde.
20: O retinoblastoma é um tipo raro de câncer ocular que se desenvolve na retina. Ele acomete principalmente crianças com menos de 5 anos de idade. É o tumor intraocular mais frequente na infância. A chefe do Serviço de Oncologia Pediátrica do Instituto Nacional do Câncer, o INCA, doutora Sima Firman, fala dos sintomas da doença.
21: Os principais são a leucocoria, que é o reflexo branco na pupila
1: pupila quando a luz incide. Mas tem outros sinais e sintomas também importantes, como o estrabismo, ou mesmo o olhinho vermelho, né, que fica vermelho, ou dor, ou queda da visão. São sintomas importantes e que merecem uma investigação o mais rápido possível.
20: E hoje é o Dia Nacional de Conscientização e Incentivo ao Diagnóstico Precoce do Retinoblastoma. Descobrir a doença com antecedência é fundamental para um tratamento de sucesso, com até 98% de cura, diminuindo assim as chances de cegueira. O retinoblastoma ganhou maior visibilidade após a filha dos jornalistas Tiago Leifert e Dayana Garbim receber o diagnóstico da doença. Depois disso, o casal criou uma ONG e uma campanha De Olho nos Olhinhos, que incentiva pais e responsáveis a fazerem pelo menos um exame de vista a cada 6 meses para afastar o risco da doença. A campanha tem o apoio do Instituto Nacional do Câncer. Tiago Leifert fala da importância do diagnóstico precoce.
21: O retinoblastoma atinge crianças de 0 a 5 anos. Elas não vão falar que elas não estão enxergando, elas vão tentar se adaptar e cabe a nós, os adultos que estão ali em volta, a gente tem que ficar de olho nos olhinhos. Então a gente decidiu compartilhar com as famílias para que as pessoas pudessem chegar ao tratamento antes do que a gente conseguiu. Não só as famílias também, professores, a tia da creche, grupo do futebol, do seu condomínio, todo mundo tem que ficar de olho nos olhinhos.
20: O Sistema Único de Saúde oferece tratamento integral para o retinoblastoma. Os pacientes são encaminhados para unidades de assistência de alta complexidade em oncologia. O SUS cobre exames, cirurgias, quimioterapia e radioterapia quando são necessários. As informações sobre o tratamento estão disponíveis em gov.br/inca. Com locução de Thaísa Vitória, reportagem Cleide Lopes.
2: A Anvisa, Agência Nacional de Vigilância Sanitária, proibiu a importação, o armazenamento, a distribuição, a comercialização e a propaganda e também o uso da caneta de GLP-1 denominada T36.
3: O medicamento não possui registro sanitário junto à Anvisa e não teve a sua segurança e eficácia avaliadas no Brasil.
2: A comercialização desse produto, popularmente conhecido como caneta emagrecedora, por meio do site golfarma.shop, também foi proibida.
3: O site vinha anunciando medicamentos sem registro no Brasil, à base de tirzepatida ou que alegavam supostamente ter como princípio a retatrutida, substância que ainda não possui registro em nenhum país do mundo.
2: É importante esclarecer que sites em geral não podem vender medicamentos para qualquer indicação, em nenhuma hipótese.
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3: Pegue lanterna, capacete, calça e sapato fechado e vista-se com roupas confortáveis.
2: A nossa viagem hoje é no escuro, mas de uma beleza plena.
3: Vamos conhecer as cavernas da Chapada Diamantina, na Bahia.
2: E você ainda tem a opção de visitar uma das mais de 30 mil grutas e cavernas espalhadas por todo o Brasil.
23: Imagina caminhar por um ambiente onde a luz do sol não chega. Em salões subterrâneos, rios, formações rochosas e estruturas que levaram milhares ou até milhões de anos para se formar. É o universo das cavernas e grutas, patrimônio natural brasileiro. E no país, são mais de 30 mil, de acordo com o ICMBio, Instituto Chico Mendes de Conservação da Biodiversidade. E que tal conhecer algumas delas com a gente? Estamos na Chapada Diamantina, no interior da Bahia. E vamos começar nosso roteiro em Iraquara, conhecida como capital das grutas e cavernas. O guia turístico Rael de Souza, que nasceu na cidade, conta o que você pode encontrar pela região.
24: Iraquara é conhecida como a capital de grutas e cavernas do Brasil. Então, tem mais de 200 grutas catalogadas, somente tem 7 que é aberta à visitação. Eu vou citar aqui o nome de algumas dessas, das grutas, que tem Gruta da Fumaça, Lata Doce, Caverna Torrinha, Gruta da Pratinha, Gruta Azul, Maneiro, Bolo de Noiva.
23: Dessas grutas que o Rael acabou de citar, entre as mais famosas estão a Lapa Doce e a Gruta da Pratinha. Cada uma oferece uma experiência diferente. A Lapa Doce é uma caverna seca, com formações calcárias milenares e salões que chegam a 25 metros de altura. A única luz que entra é a da lanterna que acompanha os visitantes. Já a Gruta da Pratinha é chamada de Oásis do Sertão Baiano, pelas suas águas incrivelmente azuis e transparentes. Quem não perde a oportunidade de ir a essa região é a baiana Eliseni Fernandes, que hoje mora em São Paulo.
0: Lá em Iraquara mesmo, tem a gruta que fica na Fazenda Pratinha, né? Lá tem duas grutas, que é a Gruta Pratinha e a Gruta Azul. A Gruta Azul, a gente não pode entrar, né, na água, mas para tirar foto. Geralmente o turista vai assim mais no período da tarde, né? Ali por volta das 2 horas, que é onde o sol bate na caverna e a água ali fica toda iluminada, né? Tem a Gruta Pratinha, que é mais para mergulho, né? Tem uns passeios ali que você faz o mergulho. É uma experiência assim incrível.
23: Visitar nossas cavernas é caminhar entre catedrais de pedras milenares, flutuar em rios subterrâneos de água azul cristalina e vivenciar o silêncio absoluto da natureza. Ficou curioso? Então se liga na dica do ICMBio. Quando for planejar o passeio, verificar a distância e o grau de esforço físico exigido. E sempre que possível, contratar um guia turístico credenciado pelo órgão. Eu sou a Raquel Mariano e até a próxima viagem.
3: Na próxima semana, com a chegada da primavera, vamos falar de flores, projetos e cidades que produzem e exportam esse bem tão delicado.
2: Vamos conhecer Olambra, em São Paulo, uma estância turística conhecida como a Cidade das Flores.
3: O local é responsável por 40% da produção nacional de flores e plantas ornamentais, além de dominar 80% das exportações do setor no país.
2: Então, até sexta-feira, na nossa próxima viagem pelo país.
3: E essas foram as notícias do Governo Federal.
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2: Fique agora com as notícias do Poder Judiciário e do Congresso Nacional. Boa noite, um bom fim de semana.
3: A gente volta na segunda-feira. Uma boa noite. Música.

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2: Supremo confirma a validade da norma que proíbe delegados de chefiar policiamento extensivo no Rio.
3: Semana Nacional da Execução Trabalhista arrecada mais de 4 bilhões de reais.
2: STJ mantém condenação de ex-deputada Flor de Lis a 50 anos de prisão e anulação de júri que absolveu outros 3 réus.
3: Boa noite, eu sou Leandro Bezerra.
2: Eu sou Walter Lima.
3: Confirmada pelos ministros do Supremo Tribunal Federal a validade da norma que proíbe delegados de chefiar policiamento ostensivo no Rio de Janeiro.
2: A decisão foi tomada em sessão virtual. Os ministros julgaram uma ação direta de inconstitucionalidade contra uma lei estadual de 2025, que estabelece o exercício de funções de comando ou de chefia em forças de segurança.
3: STJ mantém condenação da ex-deputada federal Flor de Lis dos Santos de Souza a 50 anos de reclusão pela morte, em 2019, do pastor Anderson do Carmo de Souza, o então marido dela.
2: Os ministros também mantiveram uma anulação de júri que absolveu outros 3 réus. Fátima Uchoa.
4: O assassinato a tiros do pastor Anderson ocorreu na casa da família em Niterói. Flor de Lis foi condenada por planejar o crime. O Tribunal de Justiça do Rio de Janeiro havia anulado a absolvição de uma neta biológica da ex-deputada e de 2 filhos adotivos, sob o fundamento de que a decisão dos jurados foi contrária às provas do processo. Por isso, os 3 devem ser submetidos a novo júri popular. Em relação a Flor de Lis, a relatora no STJ, desembargadora convocada Nilsoni de Freitas, observou que a decisão de pronúncia que levou a ex-deputada a julgamento apresentou fundamentação suficiente com base em provas periciais e testemunhais.
3: Mais de 4 bilhões de reais foram arrecadados nesta edição da Semana Nacional da Execução Trabalhista.
2: Durante 5 dias, a Justiça do Trabalho concentrou esforços para garantir o pagamento de dívidas já reconhecidas. Larissa Batista.
5: Os dados parciais desta edição revelam a dimensão da iniciativa. Cerca de 77 mil audiências foram realizadas em todo o país e mais de 20 mil acordos foram firmados entre trabalhadores e empresas. Ao todo, mais de 4 bilhões de reais foram arrecadados. Neste ano, a Força-Tarefa concentrou esforços nos grandes devedores e na localização de bens. A estratégia buscou encontrar recursos para quitar milhares de dívidas trabalhistas, de quem já tinha o direito reconhecido.
3: As eleições estão chegando e a Justiça Eleitoral tem alguns aplicativos que vão facilitar a vida do eleitor.
2: Essas ferramentas permitem consultar serviços, denunciar irregularidades e acompanhar informações da votação. Estevão Furtado.
6: O e-título permite consultar o local de votação, a situação eleitoral e outros serviços. Já o Pardal é o canal para denunciar irregularidades como propaganda ilegal e suspeita de compra de votos. O Boletim na Mão permite consultar os votos registrados nos boletins de urna a partir do QR Code impresso no documento. E o aplicativo Mesário reúne treinamentos e orientações para quem vai trabalhar nas sessões eleitorais. Todos eles estão disponíveis gratuitamente nas lojas Google Play e Apple Store.
3: O Ministério Público Federal divulga novo balanço sobre o uso de recursos ambientais do caso Brumadinho.
2: O relatório apresenta avanços em obras, compras de veículos, drones e regularização de terras nas unidades de conservação. Sabrine Menezes.
7: Fruto de uma decisão da Justiça Federal, com anuência do MPF, do Ministério do Meio Ambiente e do IBAMA, o projeto G7 Parques Nacionais converte multas ambientais da Vale em investimentos para a preservação de 7 parques nacionais de Minas Gerais. Segundo o relatório, no período mais recente foram solicitados 21 milhões de reais, usados principalmente em contratos de engenharia. Os recursos também financiam projetos de infraestrutura, compra de equipamentos e regularização fundiária. As novas solicitações de aporte financeiro, cerca de 37 milhões de reais, serão utilizados para proteger as unidades, melhorar as estruturas dos parques e incentivar o turismo sustentável.
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3: A você uma boa noite.
2: Um fim de semana excelente e até segunda-feira.
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8: Eu sou Humberto Pinheiro e estes são os destaques de hoje do Jornal do Senado, que começa agora. Plataformas digitais terão que divulgar relatórios sobre proteção de crianças e adolescentes. Há 80 anos, Constituição de 1946 marcava a redemocratização do Brasil. Projeto no Senado amplia direitos de trabalhadores domésticos no seguro-desemprego. Boa noite. As plataformas digitais com mais de 1 milhão de usuários menores de 18 anos precisam publicar o primeiro relatório semestral de transparência previsto no Estatuto Digital da Criança e do Adolescente. O documento deve detalhar as medidas adotadas para proteger crianças e adolescentes, além de informar como a plataforma identifica e enfrenta riscos e recebe e trata denúncias. A exigência vale para provedores e aplicações de internet destinados a menores de idade ou com acesso provável por esse público. Repórter Pedro Pincer.
9: Plataformas digitais acessadas por crianças e adolescentes com mais de 1 milhão de usuários menores de 18 anos precisam publicar o primeiro relatório semestral de transparência previsto no ECA Digital. O documento precisa detalhar como a plataforma protege crianças e adolescentes e como lida com riscos e denúncias. O autor da proposta do ECA Digital foi o senador Alessandro Vieira, do MDB de Sergipe. Ele destaca a importância e o ineditismo da legislação.
10: Nós estamos regulando parcialmente a atividade das empresas mais poderosas da história do capitalismo. Essa é a primeira lei das Américas nessa matéria. As empresas serão obrigadas a, por padrão, organizar seus aplicativos, seus produtos, seus serviços, na forma mais protetiva para a criança e adolescente. Esse é um projeto, essa é uma legislação voltada para a proteção da criança e adolescente.
9: Mais informações sobre o ECA Digital e sobre as obrigações previstas podem ser consultadas em gov.br/ANPD.
8: Há 80 anos, em 18 de setembro de 1946, o Brasil promulgava uma nova Constituição, após o fim do Estado Novo. A Carta Constitucional reestabeleceu as eleições diretas, fortaleceu o Congresso Nacional e devolveu autonomia política e administrativa a estados e municípios. O texto também ampliou direitos e garantias individuais e marcou a redemocratização do país. Mais detalhes com o repórter Rodrigo Rezende.
11: Depois de 15 anos de governo Getúlio Vargas, entre 1930 e 1945, e 8 anos da ditadura do Estado Novo, iniciada em 1937, o Brasil teria, em 1946, uma nova Constituição. O consultor legislativo Gilberto Guerzoni ressalta que o fim da Segunda Guerra acelerou o processo de democratização no país e praticamente exigiu a elaboração de um novo conjunto de leis. O presidente da Assembleia Constituinte foi o senador Melo Viana. Em 18 de setembro de 1946, a nova carta foi promulgada e, segundo Guerzoni, era uma Constituição liberal e a mais democrática até então.
12: Nós temos a volta da autonomia dos estados e municípios, das eleições diretas para governador e prefeito e para presidente da República, né, o restabelecimento das assembleias legislativas, das câmaras municipais e do próprio Congresso Nacional.
11: A Constituição de 1946 ficou em vigor até o golpe de 1964. Ela foi substituída formalmente pela Carta de 1967.
8: A busca pela igualdade de direitos para os trabalhadores domésticos deve ganhar mais um capítulo com o novo projeto apresentado no Senado. A proposta pretende alterar a lei que regulamenta o trabalho doméstico remunerado para equiparar as regras do seguro-desemprego da categoria às aplicadas aos demais trabalhadores. Repórter Douglas Castilho.
13: Atualmente, a trabalhadora doméstica demitida sem justa causa tem direito a ganhar um salário mínimo em até 3 parcelas, desde que tenha trabalhado por pelo menos 15 meses nos dois anos que antecederam o fim do emprego. As demais categorias profissionais podem ganhar de 3 a 5 parcelas e o valor é calculado com base na média dos últimos salários. O consultor legislativo da Casa, Bernardo Schettini, destacou que, apesar dos avanços alcançados nos últimos anos, a garantia plena na Seguridade Social das trabalhadoras domésticas ainda não foi atingida.
14: Hoje, essas trabalhadoras e esses trabalhadores também acessam o FGTS, o próprio seguro-desemprego, têm direito a uma jornada e uma escala de trabalho dignas, recebem horas extras quando devidas. A principal divergência, hoje em dia, no âmbito da Seguridade Social, está no seguro-desemprego.
13: Outro ponto do projeto indica o Fundo de Amparo ao Trabalhador, FAT, como fonte para custear os gastos com a implementação das novas regras. O texto agora aguarda envio às comissões pertinentes.
8: Uma proposta e análise na Comissão de Educação propõe a instalação de botão de pânico nas escolas. Além do dispositivo emergencial para acionar autoridades, o texto também prevê que estabelecimentos de ensino das redes pública e privada implementem medidas como câmeras de vigilância e treinamento de pessoal responsável pelos equipamentos de segurança. O objetivo do projeto é prevenir e combater a violência escolar. Por isso, estipula que todo ano ocorram simulações para testar os planos de segurança, que devem contar com a participação obrigatória de alunos e funcionários. O texto determina ainda que os estados mantenham áreas de inteligência voltadas à prevenção de agressões nas escolas, inclusive no ambiente virtual.
15: Eleições 2026.
8: Falta pouco para o dia das eleições de 4 de outubro. A Justiça Eleitoral já analisou mais de 99% dos pedidos de registro de candidatura em todo o país. Os tribunais eleitorais também já começaram a preparar as urnas eletrônicas. O processo inclui a instalação dos sistemas e a inserção dos dados que serão utilizados na votação. A reportagem é de Raíssa Abreu.
16: Segundo o presidente do TSE, ministro Cássio Nunes Marques, é só depois do julgamento de todos os pedidos de candidatura que os tribunais regionais podem lacrar o sistema das urnas eletrônicas. Os dados dos 13 candidatos à presidência da República já foram carregados. É o que conta o coordenador de processamento da Secretaria Judiciária do Tribunal, Daniel Vasconcelos.
17: Na sequência, os TREs irão fazer também essas cerimônias de encerramento do candidato, de modo que para cada unidade da federação seja dada a carga de todos os cargos, não só os presidentes, mas os demais que estão em jogo esse ano.
16: O primeiro turno das eleições acontece no dia 4 de outubro.
8: Lembrando que neste ano o eleitor irá votar em 2 senadores, mas atenção, são 2 senadores diferentes, 1 voto para cada candidato ou candidata. Primeiro, o eleitor escolherá um candidato e confirmará a escolha. Em seguida, registrará o outro voto. Se o eleitor repetir o mesmo número nas duas oportunidades, apenas o primeiro voto será considerado válido. O segundo será anulado automaticamente pela urna eletrônica. Também é importante lembrar que na votação para senador não é possível votar na legenda, ou seja, o eleitor não poderá digitar apenas o número do partido. Caso isso aconteça, o voto para senador será considerado nulo. No dia da eleição, é permitido levar os números dos candidatos anotados no papel. O primeiro turno da eleição ocorre no dia 4 de outubro. E para ajudar o cidadão a se informar melhor, o Senado Federal criou uma página especial para a cobertura das eleições. O site pode ser acessado por meio do endereço senado.leg.br/eleições. Com trabalhos técnicos de Eliseu Caires, o Jornal do Senado fica por aqui. Acompanhe agora as notícias do Tribunal de Contas da União e da Câmara dos Deputados. Boa noite e um bom fim de semana.
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18: O Tribunal de Contas da União avaliou as barreiras enfrentadas por pequenos provedores de internet no Brasil. Essas empresas têm papel importante na expansão da conectividade. Em municípios com até 30 mil habitantes, elas respondem por 91% das conexões de fibra ótica. A auditoria identificou problemas que aumentam custos e dificultam investimentos. Entre eles estão dificuldades para compartilhar postes, acesso ao crédito e a concorrência com provedores ilegais. O TCU também apontou que o furto de cabos e a atuação de organizações criminosas prejudicam a prestação do serviço em alguns locais. O tribunal recomendou que a Agência Nacional de Telecomunicações e o Ministério das Comunicações revejam as regras de compartilhamento de infraestrutura e adotem medidas contra provedores ilegais. Saiba mais em tcu.gov.br.
15: 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Jornal Câmara dos Deputados.
19: Câmara cria regras especiais para controle sanitário da agricultura familiar.
20: Deputados estudam modernizar sistema de busca de pessoas desaparecidas.
21: Comissão inclui cálculo do fator amazônico nas políticas públicas da região.
22: Boa noite. A Comissão da Amazônia aprovou a inclusão do chamado fator amazônico no cálculo das políticas de desenvolvimento social para a região. A repórter Fabielle Pires tem os detalhes.
23: Avançou mais um passo na Câmara dos Deputados a proposta que insere o chamado fator amazônico em políticas públicas do governo federal. O projeto foi aprovado pela Comissão da Amazônia e dos Povos Originários e Tradicionais. A ideia é que sejam considerados custos e prazos adicionais ao planejar e executar políticas de desenvolvimento social na Amazônia Legal, incluindo processos de compras públicas. A proposta foi apresentada por vários deputados da bancada amazônica de partidos diferentes. Segundo a justificativa do projeto, os desafios logísticos da Amazônia acabam aumentando os custos de produtos, serviços e investimentos públicos na região. Esses custos estão relacionados às grandes distâncias, às dificuldades de transporte, ao acesso a comunidades isoladas e às condições climáticas da região. Em entrevista à Rádio Câmara, o relator da proposta da Comissão da Amazônia, deputado Dorinaldo Malafaia, do PDT do Amapá, explicou que a região passa por dificuldades logísticas na organização de diferentes políticas públicas, de distribuição de alimentos e a cobertura vacinal de áreas isoladas.
24: O fator amazônico e o custo amazônico, ele é uma realidade nossa. Nós precisamos avançar do ponto de vista das políticas públicas, das políticas de gestão, para que a gente possa realmente adaptar isso a uma realidade que é a desigualdade regional.
23: O texto foi aprovado pela Comissão da Amazônia na versão sugerida pelo relator. Entre as mudanças propostas por Dorinaldo Malafaia ao projeto original, estão alterações na nova lei de licitações para que o valor estimado das contratações públicas na região amazônica inclua gastos extras com deslocamento, comunicação e acesso limitado a recursos. A proposta, que inclui o fator amazônico em políticas de desenvolvimento social, já havia sido aprovado também pela Comissão de Previdência, Assistência Social, Infância, Adolescência e Família. O projeto agora segue para a Comissão de Constituição e Justiça. Para virar lei, a proposta precisa ser aprovada pela Câmara e pelo Senado. Da Rádio Câmara de Brasília, Fabielle Pires.
15: Desenvolvimento Regional.
19: Roberto Duarte, do Republicanos do Acre, propõe criar um programa nacional para ampliar o acesso à energia solar com linhas de crédito quitadas a partir da própria economia obtida na conta de luz. A iniciativa também prevê o uso do saldo do FGTS para custear a instalação dos sistemas fotovoltaicos.
22: Roberto Duarte acrescenta que a proposta engloba o incentivo a condomínios solares comunitários, condições facilitadas para famílias de baixa renda e uma verba específica para financiar projetos por meio de emendas parlamentares.
15: Consumidor.
19: Celso Russomano, do Republicanos de São Paulo, é autor de projeto que obriga aplicativos de transporte e entrega a detalhar a composição do preço cobrado do consumidor. A plataforma deverá informar quanto fica com a empresa e quanto do valor é repassado a prestadores de serviço e estabelecimentos.
22: Celso Russomano também determina que as informações sobre o preço apareçam antes da confirmação da compra, inclusive quando houver o chamado reajuste dinâmico. O texto ainda exige a disponibilidade do histórico de cada operação por pelo menos 12 meses.
15: Homenagem.
19: Luciano Vieira, do PSDB do Rio de Janeiro, apresentou o projeto que inclui o nome de Sérgio Vieira de Mello no livro dos Heróis e Heroínas da Pátria. A homenagem visa reconhecer a atuação do brasileiro que foi alto comissário da ONU, morto em um atentado à bomba no Iraque em 2003.
22: Luciano Vieira lembra que Sérgio Vieira de Mello atuou durante 34 anos na Organização das Nações Unidas, em missões voltadas à paz e aos direitos humanos. Entre as missões, o parlamentar destaca a condução do processo de independência do Timor-Leste, de 1999 a 2002.
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4: Saúde.
19: Passou em mais uma comissão da Câmara a proposta que prevê a criação de protocolo para atendimento de mulheres na menopausa pelo SUS. A repórter Maria Neves traz mais informações sobre o texto.
5: A Comissão de Finanças e Tributação da Câmara dos Deputados aprovou o projeto que obriga o Sistema Único de Saúde a elaborar protocolo clínico para o tratamento dos sintomas do climatério. Esse período, que começa por volta dos 40 anos e representa a transição da fase reprodutiva para a não reprodutiva da mulher, costuma ser marcado por sintomas físicos e emocionais. A autora do texto, deputada Ana Paula Lima, do PT de Santa Catarina, enumera algumas das dificuldades enfrentadas pelas mulheres nessa fase.
6: Aproximadamente 85% das mulheres experimentam fogachos durante a transição menopausal tardia e no pós-menopausa inicial. E cerca de 50% das mulheres no pós-menopausa eventualmente desenvolvem sintomas de atrofia vulvo-vaginal, incluindo secura vaginal e dispareunia.
5: O projeto original de Ana Paula Lima previa apenas a oferta de terapia hormonal pelo SUS. No entanto, a relatora na Comissão de Finanças e Tributação, deputada Ana Pimentel, do PT Mineiro, recomendou que se aprovasse a versão apresentada na Comissão de Defesa dos Direitos da Mulher. No entendimento da relatora, ao obrigar o Sistema Único de Saúde a oferecer terapia hormonal a mulheres no climatério, o projeto criava despesa obrigatória de caráter continuado para o Executivo Federal. Nesse caso, seria necessário apresentar a estimativa de custo da nova exigência e formas de compensar o gasto. De acordo com Ana Pimentel, o texto aprovado supera essa dificuldade por reformular a proposição em termos predominantemente normativos e programáticos. Em lugar de assegurar de forma direta a oferta obrigatória do tratamento hormonal, passa a prever que o sistema de saúde pode ofertar diferentes abordagens terapêuticas, inclusive hormonais. O projeto agora será analisado pela Comissão de Constituição e Justiça. Se aprovado, poderá seguir para análise do Senado. Da Rádio Câmara de Brasília, Maria Neves.
4: Previdência.
22: Para Adolfo Viana, do PSDB da Bahia, a conquista de um emprego formal não deve significar a perda imediata do Bolsa Família. O projeto de autoria do deputado estabelece a permanência da família no programa por 24 meses com o pagamento integral do benefício.
19: A proposta estabelece que a regra valeria mesmo quando a nova renda ultrapassar os limites atualmente previstos. Adolfo Viana sustenta que a medida dá mais segurança ao trabalhador, estimula a formalização e amplia a base de contribuintes da Previdência Social.
4: Educação.
22: Projeto de Rafael Brito, do MDB de Alagoas, altera a fórmula do repasse do PNAE, o Programa Nacional de Alimentação Escolar, para aumentar os recursos da merenda escolar, especialmente para o Norte e Nordeste. O objetivo é melhor atender estudantes em situação de vulnerabilidade econômica.
0: Hoje, o recurso da merenda é calculado apenas pelo número de alunos matriculados, sem considerar que existem escolas, por exemplo, que a maioria dos estudantes vive em situação de pobreza ou tem na alimentação escolar a principal refeição do seu dia. Essa minha proposta, ela não retira recurso nenhum do município, para ficar bem claro. Todos continuam recebendo o valor que já recebem. O que a gente está fazendo é criar um repasse adicional para os estudantes em situação de pobreza e extrema pobreza, garantindo mais recursos de alimentação justamente para as escolas que atendem quem mais precisa.
19: Rafael Brito esclarece ainda que o aumento será gradual até 2031. Segundo ele, a medida segue uma recomendação técnica do governo federal e usará dados existentes nos sistemas do CadÚnico e do Bolsa Família para evitar distorções e burocracia.
15: Cultura.
22: A coxinha pode ser reconhecida como patrimônio cultural e material do Brasil por causa de sua relevância histórica, cultural e gastronômica. O texto de Vitor Lippe, do PSD de São Paulo, destaca a presença do salgado em diferentes regiões e sua relação com a identidade alimentar do país.
19: O deputado também ressalta a importância econômica da coxinha, especialmente para pequenos negócios, como lanchonetes e vendedores ambulantes. Segundo Vitor Lippe, a produção e a comercialização do salgado movimentam uma cadeia que envolve empreendedores, indústria e geração de empregos.
15: Segurança Pública.
22: Comissão aprova projeto que busca modernizar o sistema de busca de pessoas desaparecidas. A repórter Silvia Munhato traz mais detalhes sobre as medidas a serem adotadas, inclusive o uso de câmeras de segurança.
1: A Comissão de Finanças e Tributação da Câmara dos Deputados aprovou proposta que busca modernizar a Política Nacional de Busca de Pessoas Desaparecidas. O texto reforça o uso de tecnologia nas investigações. Pela proposta, a política passa a tratar, além do desaparecimento, do combate ao tráfico de pessoas, inclusive quando o crime ocorrer no exterior contra a vítima brasileira. O texto prevê a autorização do uso de câmeras e reconhecimento facial para apoiar as investigações e acelerar a localização de desaparecidos, com regras para proteger dados e preservar o sigilo das apurações. Outra medida é a integração de dados entre sistemas municipais, estaduais e federais para unificar as ações de busca. No Código Penal é criado artigo que tipifica o crime de desaparecimento ou tráfico de pessoas, englobando condutas como exploração sexual, trabalho escravo, adoção ilegal e remoção de órgãos, prevendo agravantes para situações envolvendo funcionários públicos, vulneráveis ou deslocamento da vítima para outra região. Também é incluído o crime de desaparecimento de pessoas na Lei de Crimes Hediondos, quando praticado contra crianças e adolescentes. E o texto ainda regulamenta o uso do alerta Amber, que teria o objetivo de emitir alertas nacionais para a localização rápida de pessoas desaparecidas a menos de 24 horas. O relator da proposta na Comissão de Segurança Pública, deputado Sanderson, do PL do Rio Grande do Sul, destacou a necessidade de investimentos na área de inteligência.
2: Hoje nós temos algo em torno de 10% apenas dos crimes cometidos são levados a uma condenação. É muito pouco. Nós precisamos elevar isso, mas para elevar precisamos de tecnologia, de inteligência policial, para que o promotor tenha condições de oferecer a denúncia e que os magistrados tenham condições de, com base nas provas, condenarem os culpados, mas a tecnologia deve estar a favor da população brasileira e este projeto, então, vem justamente nesse sentido.
1: Já a relatora na Comissão de Finanças e Tributação, deputada Camila Jara, do PT do Mato Grosso do Sul, fez alterações no sentido da implementação gradual das medidas previstas. O objetivo é adequar as mudanças à capacidade orçamentária da administração pública. A proposta que moderniza a Política Nacional de Busca de Pessoas Desaparecidas ainda será analisada pela Comissão de Constituição e Justiça. Depois, seguirá para o plenário da Câmara. Da Rádio Câmara de Brasília, Silvia Minhato.
19: Fred Linhares, do Republicanos, apresentou o projeto que inclui o Distrito Federal na regra que aumenta a pena para furto de veículo levado a outra unidade da federação. A mudança busca eliminar a omissão do Código Penal, que atualmente menciona apenas os estados e outros países.
22: Pela proposta de Fred Linhares, o transporte de veículo furtado para o Distrito Federal impõe ao responsável uma pena de 4 a 10 anos de prisão, além de multa. O parlamentar considera que a alteração dá mais segurança jurídica à aplicação da lei.
19: Jadiel Alencar, do Republicanos do Piauí, apresentou relatório favorável à aprovação de projeto que amplia a proteção da imagem, da voz e da privacidade de crianças e adolescentes no ambiente digital. Ele explica que o texto busca combater situações de exposição abusiva.
22: Jadiel Alencar defende que conteúdos considerados prejudiciais sejam retirados das plataformas, com medidas para impedir a republicação do mesmo material. O texto também prevê a exclusão desses conteúdos dos resultados dos serviços de busca na internet.
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15: Agricultura.
19: A Câmara aprovou regras especiais para o controle sanitário de produtos da agricultura familiar. A repórter Paula Bittar nos conta quais são.
9: A Comissão de Constituição e Justiça da Câmara aprovou uma proposta que prevê regras especiais para o controle sanitário e o comércio de produtos alimentícios da agricultura familiar, como doces, queijos e bebidas. O principal ponto da proposta é isentar de autorização governamental prévia a fabricação, a distribuição e a venda de produtos alimentícios coloniais ou artesanais da agricultura familiar, desde que cumpridas certas regras. Pelo texto, poderá haver fiscalização sanitária sobre os alimentos coloniais e artesanais produzidos pelos agricultores familiares, mas ela será prioritariamente orientadora. O projeto prevê que a dispensa de autorização governamental dependerá do cumprimento da lei e de normas relativas à produção, ao controle sanitário e às boas práticas de fabricação. De acordo com o texto aprovado, para comercializar os produtos alimentícios coloniais ou artesanais, os agricultores familiares deverão efetuar o registro eletrônico automático de cada produto previamente à primeira comercialização junto ao órgão competente definido em regulamento, com informações sobre o responsável pela produção, caracterização do produto, área geográfica de comercialização e outras informações. Também deverão capacitar em boas práticas de fabricação de alimentos, o profissional responsável por registrar produtos que apresentem risco sanitário relevante, que são, em geral, alimentos mais suscetíveis à deterioração ou contaminação por micro-organismos. O projeto, que prevê regras especiais para o controle sanitário e o comércio de produtos alimentícios da agricultura familiar, segue agora para o Senado Federal. Na Rádio Câmara, de Brasília, Paula Bittar.
22: Dr. Flávio do PL do Rio de Janeiro apresentou projeto para reduzir barreiras à venda regional de produtos da agricultura familiar e artesanal. A proposta permite que produtos circulem fora da cidade de origem sem exigência de adesão ao sistema federal de inspeção.
10: O produtor, às vezes ele produz um queijo, ou um salame, ou um doce no seu município. E ele tem um selo de inspeção municipal. E ele só pode comercializar dentro do município dele. Mas o profissional que dá o selo de inspeção municipal é o mesmo que dá o selo do município. E ele tem um selo de inspeção municipal. E ele só pode comercializar dentro do município dele. Mas o profissional que dá o selo de inspeção municipal...

0: empreendimentos dificultam a regularização de pequenos produtores, incentivam a informalidade e limitam o acesso a mercados. Ele explica que o projeto prevê regulamentação pelo Ministério da Agricultura em até 180 dias.
1: Diego Andrade, do PSD de Minas Gerais, defende a criação do programa Leite do Povo para oferecer até 30 litros por mês aos beneficiários do Bolsa Família. Pela proposta, o governo federal deve pagar parte do custo e o restante seria descontado diretamente do benefício.
0: Diego Andrade afirma que a iniciativa pretende ampliar o acesso à alimentação com prioridade para famílias com crianças pequenas, gestantes e idosos. Ele também defende que a compra do leite seja feita de produtores e cooperativas brasileiras para fortalecer a produção nacional.
1: Termina agora o Jornal Câmara dos Deputados, produzido pela Rádio Câmara, com trabalhos técnicos de Wellington Teles e a apresentação de Val Monteiro e Luciana Vieira. Uma boa noite para você.
0: A Voz do Brasil está de volta na segunda-feira. Boa noite e bom fim de semana.
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10: 10:07.
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12: Olá, seja bem-vindo na nossa sexta-feira mais romântica do rádio. Eu sou Kleber Salles. Hoje é 18 de setembro de 2026 e está no ar o Moment Love, o seu programa de todos os dias com o melhor da música romântica para você curtir com a gente, viu? Vamos nessa, abrindo a programação mais do que especial dessa sexta-feira. As nacionais, as internacionais românticas de todos os tempos, você curte aqui no Moment Love. Para abrir o programa de hoje tem Redbone, Come and Get Your Love, aqui na programação do Moment Love.

Bee Gees y Celine Dion. Immortality, aqui na programação do Moment Love. Teve Marcos Viana, A Miragem, na nossa sexta-feira. As canções que você gosta, as canções que fazem o seu coração bater mais forte, tocam aqui no nosso Moment Love. Sarah Evans, My Heart Can't Tell You No.

0: Flávio Venturini, Clube da Esquina 2, fechando o primeiro bloco do Moment Love. Continue ligado, daqui a pouco a gente volta com muito mais.
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23: 10h42.
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0: Agora chegando o som de Jess Day. Who You Are no Moment Love.

Aí o som de Faith Hill com Breathe, aqui no Moment Love, desta sexta-feira, sucesso do ano de 1999. E agora, chegando Thiago York e Sandy.

0: Scorpions, Wind of Change, fechando mais um bloco aqui no Moment Love. Essa música é um verdadeiro clássico, né? Daqui a pouquinho, Paulinha Esteves chega com o quadro Love in Words, as palavras traduzidas, palavras das canções de amor aqui no nosso Moment Love, do inglês para o português, ou de outro idioma, né, para o português.
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9: 11:18.
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11: E agora chegando a nossa tradução do quadro Love in Words, Paulinho Esteves hoje chega com a tradução de Mr. Big, Wild World.
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E o som de Sade com Smooth Operator no nosso Moment Love. Uma linda canção, né? Essa é clássica demais, em 1985. Johnny Ness passou por aqui também e agora vamos ouvir o som de Outro Eu, Não Olhe Assim.

0: Olivia O'Brien, no nosso Moment Love, Hate You, Love You. Fechando muito bem o nosso terceiro bloco aqui do Moment Love desta sexta-feira. Intervalo, já já a gente volta.
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3: 11h46.
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5: Agora chegando o som de Thiago York e Agnes Nunes.

Aí o Zé Cabaleiro com lenha no nosso Moment Love desta sexta-feira. As melhores músicas você curte aqui. E chegando agora o som de Charles and Eddie, Would I Lie to You?

0: Evanescence, fechando aqui o Moment Love desta sexta-feira, My Mortal. Eu sou o Kleber Salles, foi um prazer te acompanhar na programação mais gostosa e envolvente da nossa sexta-feira, a programação mais romântica do seu rádio. Grande abraço, obrigado pela sua audiência e até a próxima edição do Moment Love, hein?
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11: Meia-noite 17.

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1: Uma e dois.

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3: 1:31.

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10: 2 e 1. 2 e 1.

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7: 2h30.

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6: 13.2.

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7: 3:32.

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4: 13h59.
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0: 4:11.
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3: Você sabia que os pós faciais que surgiram 4 mil anos antes de Cristo na antiga Grécia eram perigosos porque tinham uma grande quantidade de chumbo em sua composição e chegaram a causar várias mortes prematuras? O Rouge era um pouco mais seguro. Embora fosse feito com amoras e algas marinhas, substâncias naturais, sua cor era extraída do cinabre, sulfeto de mercúrio, um mineral vermelho. O mesmo Rouge era usado nos lábios como batom, onde era mais facilmente ingerido e também causava envenenamento. 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
3: 4h28.
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0: 4h41.
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3: Você sabe qual animal que mergulha mais fundo? É o elefante marinho. Segundo os cientistas, ele é o campeão de mergulho. O leão marinho é encontrado na costa da Califórnia, México e América do Sul. Pode mergulhar até 1.220 metros em busca de comida no fundo dos oceanos. E leva somente 17 minutos para este animal notável alcançar essa profundidade.
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0: interessante. 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

4h52.

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25: 5 e 1.
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0: dor de cotovelo.
1: 5 e 10.
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4: Você sabia que o costume de pintar as unhas nasceu na China no século 3 a.C.? As cores do esmalte indicavam a classe social do indivíduo. Os primeiros eram feitos de goma arábica, clara de ovo, gelatina e cera de abelha. Os reis pintavam as unhas com as cores preta e vermelha, depois substituídas pelo dourado e pelo prateado. No Egito Antigo, a tradição se repetiu.
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22: 5:34.
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0: 5h41.
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3: Você sabia que a escova de dentes mais antiga de que se tem notícia foi encontrada numa tumba egípcia de 3 mil anos antes de Cristo? Era um pequeno ramo com uma ponta desfiada até chegar às fibras, que eram esfregadas contra os dentes. A primeira escova de cerdas, parecida com a que conhecemos hoje, surgiu na China no fim do século XV.
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2: Cuidado com os pequenos gastos. Um gasto de 5 reais aqui, outro de 20 reais ali, pode te fazer extrapolar o orçamento.
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16: Comer banana ou um outro alimento rico em potássio e pobre em sódio, como uma batata cozida com a pele ou um abacate. Este tipo de alimento, além de ajudar na perda de peso e nos exercícios, pode manter a pressão arterial sob controle.
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18: 6 e 3.

0: 6:10.
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3: Você é um sonhador? Você consegue transformar os seus sonhos em realidade? Eu espero que sim. Espero que grande parte dos seus sonhos possa ter se tornado real. Sonho em casar, em ter uma mulher bacana, em ter um teto para morar. E o brasileiro é um cidadão que tem muitos sonhos, né? Sonho de ter um país melhor, de ter um país mais justo, sem desigualdades. Sonho, sonhar, sonhar faz bem. Se você não sonha, você está morto. Basicamente isso. Mensagem de hoje: sonhos são para serem realizados. Tudo que sonhamos, seja fácil ou difícil de alcançar, nunca deve ser colocado apenas como um fruto da nossa imaginação, muito menos como algo impossível. Certamente o nível de dificuldade, de empenho que deverá ser depositado irá variar, mas jamais permita que seus sonhos sejam esquecidos simplesmente por não tentar conquistá-los. Com tantos exemplos de superação e vitórias, como você pode achar que apenas os seus sonhos são impossíveis de realizar? A diferença pode estar na simples ação de levantar e realmente se movimentar para concretizar. Se você ficar esperando que o mundo se organize para transformar o seu sonho em realidade, pode até acontecer, pois nunca se sabe. Mas, com certeza, a espera pode ser eterna, com grandes chances de permanecer para sempre como lindos pensamentos. Mas, ao tentar com todo o seu empenho e força de vontade, as chances de um final feliz aumenta em infinitas quantidades.
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1: O gigante da tecnologia Google está lançando um projeto inovador no Brasil, utilizando 200 mil hectares de cultivo de arroz para combater as mudanças climáticas. A iniciativa visa reduzir as emissões de metano das plantações e remover dióxido de carbono da atmosfera, financiando uma técnica que acelera a ação de rochas sobre o gás. Essa é uma notícia que demonstra o potencial da tecnologia e da inovação para o agronegócio, buscando soluções sustentáveis para desafios ambientais e reforçando o compromisso do setor com práticas mais verdes e um futuro mais próspero para o campo.
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24: Ataque às frutas. Consuma entre 3 e 5 porções de frutas todos os dias. Laranjas, maçãs, peras, melancia, tangerina, entre outras, são as melhores fontes naturais de vitaminas, minerais e fibras. Esses três componentes auxiliam o bom funcionamento do nosso intestino e auxiliam o nosso metabolismo a continuar ativo, mesmo nos intervalos entre as refeições.
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26: 6h32.

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4: 6h59.

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7: 7h33.
8: Bom dia a vocês que estão sintonizados na Rádio Novo Amanhecer FM. Hoje o programa O Eco da Cidadania faz uma reflexão sobre os mártires e a que ponto se pode continuar a lutar para termos mais liberdade de expressão e de pensamentos e termos consciência dos nossos direitos e deveres. O período da ditadura militar iniciou no dia 31 de março de 1964 com o afastamento de João Goulart. Inicialmente, foi instituído com um caráter provisório para conter o avanço do comunismo e da corrupção. Porém, se tornou de mais de 2 décadas, marcadas pela sucessão de militares no poder, e foi até o ano de 1985, e foi um período marcado principalmente pela repressão, tortura e censura dos meios de comunicação. No entanto, esse sistema político trouxe muita revolta e muita gente que não aceitava a forma que a maioria era tratado, e muitos se indignaram com a situação e se tornaram mártires, como foi a história de Lamarca e Zequinha Barreto.

0: Acabamos de ouvir Tente Outra Vez com Raul Seixas, Meu País com Flávio José, O Sal da Terra com Ivete Sangalo. Mas você sabe o que é um mártir? É uma pessoa que morre por sua fé religiosa, pelo simples fato de professar uma determinada religião ou por agir coerentemente com a religião que possui. Aqueles que preferiram morrer a renunciar à sua fé por defender a veracidade do que consiste a palavra de Deus, entregar a própria vida para este fim, para que a essência dessa verdade fosse preservada.
1: No decorrer da história, a palavra ganhou outros conceitos como morrer patrioticamente pela liberdade, independência ou autonomia de um povo, por um ideal social ou político, ou até mesmo em uma guerra. Foi o que aconteceu com Zequinha e Lamarca.
0: No Brasil, o termo historicamente associado à figura de Tiradentes num sentido político da palavra. Tiradentes é chamado de mártir da Inconfidência Mineira. Zequinha e Lamarca, por ser contra a ditadura.

0: Acabamos de ouvir Anos 80 com Raul Seixas, Eu Só Peço a Deus com Beth Carvalho e Mercedes Sousa, Toda Forma de Poder com Engenheiro do Havaí.
1: Quem foi Carlos Lamarca? Foi um militar desertor guerrilheiro que nasceu no Rio de Janeiro no dia 23 de outubro de 1937 e faleceu em Pintada em 17 de setembro de 1971. Também foi um dos líderes da oposição armada que visava a tomada do poder em contrapartida à ditadura militar instaurada no país em 1964.
0: Ele era capitão do Exército Brasileiro, desertou em 1969, tornando-se um dos comandantes da Vanguarda Popular Revolucionária, organização da guerrilha armada de extrema que combatia o regime.
1: Elevado à condição de ícone revolucionário do socialismo e da esquerda brasileira, foi condenado pelo regime militar como traidor e desertor e considerado seu principal inimigo.
0: Ele foi caçado pelas forças de segurança por todo o país, pois comandou diversos assaltos e bancos. Liderou um grupo que sequestrou o embaixador suíço Giovanni no Rio de Janeiro em 1970, em troca da libertação de 70 presos.

0: Acabamos de ouvir Ouro de Tolo com Raul Seixas, Pra Não Dizer Que Não Falei das Flores com Geraldo Vandré, Não Chores Mais com Gilberto Gil.
1: Quem foi José Campos Barreto? Nascido na Bahia no ano de 1945, José Campos Barreto, o Zequinha, era primogênito do casal José e Adelaide. Sua mãe, muito religiosa, o mandou aos 13 anos para o seminário de Garanhuns, em Pernambuco. Com os padres, aprendeu latim, francês e inglês. Depois de 4 anos, abandona a vida religiosa e volta para a casa dos pais. Em 1964, viaja para São Paulo, onde estuda e trabalha.
0: Atua no movimento estudantil e é eleito presidente do Círculo Estudantil Osasquense, CEL. Trabalhando em fábrica, se aproxima de um grupo de estudantes operários ligados à Vanguarda Popular Revolucionária, VPR. No 1º de maio de 1968, participa da manifestação organizada por trabalhadores e agrupamentos da esquerda contra a ditadura militar na Praça da Sé, em São Paulo.
1: Ele se tornou um líder e, numa destas lutas, atingiu o governador de São Paulo, Abreu Sodré, numa passeata em Osasco, a favor dos operários, em 2 de julho. Esta greve foi reprimida com violência pela polícia.
0: Foi um dos principais líderes do movimento. Durante a desocupação da Cobrasma, foram presos em torno de 60 operários, porém todos foram soltos alguns dias depois, com exceção de Zequinha, que ficou 98 dias preso, tendo sido barbaramente torturado.
1: Solto volta a militar na VPR, indo morar em São Paulo, Rio de Janeiro e Salvador. Em 1970, está no movimento revolucionário. Propõe a organização e realização de trabalho político junto aos camponeses de sua terra natal, Buriti Cristalino, com vistas à implementação da guerrilha rural. Juntam-se a ele seus irmãos Otoniel e Oderico, assim como Luiz Antônio Santa Bárbara, João Lopes Salgado e o capitão Carlos Lamarca.
0: Zequinha Barreto foi assassinado junto com o comandante Lamarca, crivados de balas por agentes da ditadura militar, no dia 17 de setembro, no povoado de Pintada, município de Ipupiara, sertão da Bahia, com 26 anos de idade.

0: Acabamos de ouvir Meu País com Zezé de Camargo e Luciano, como diria Dila, com Zé Geraldo, A Terceira Lâmina com Zé Ramalho.
1: Zequinha tinha muita facilidade de absorver as informações. Com todo o conhecimento, ele poderia escolher o trabalho que quisesse, mas escolheu trabalhar numa metalúrgica simplesmente para ajudar aquele povo sofrido.
0: Neste dia 17 de setembro, vamos homenagear esses dois homens que tiveram coragem de lutar contra a ditadura militar. Se hoje podemos nos expressar, dando nossas opiniões e contribuindo nas decisões do nosso país, devemos às pessoas que lutaram a favor da democracia.
1: Chegamos ao final do programa O Eco da Cidadania. Que Deus cubra-nos com seu manto sagrado. Que nós sejamos revolucionários no nosso dia a dia, fazendo o possível por um mundo melhor.

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27: 8h37.
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0: Olá, meu amigo, olá, minha amiga ouvinte, graça e paz da parte de Cristo Jesus. Que a luz de Jesus brilhe e seja a nossa força e a nossa guia. Esse é o momento despertar e eu quero falar para vocês hoje sobre o sentido do medo. Você conhece pessoas que têm medo? Você tem medo de alguma coisa? O medo tem sentido e quer me dizer algo. Sem medo eu não teria medida e estaria sempre exagerando. Mas ele talvez, muitas vezes, me bloqueia. Quando então dialogo com o medo, ele pode arremeter-me para uma atitude errônea da vida. Muitas vezes o medo provém de um ideal perfeccionista. A pessoa quer tudo certinho. Tenho medo de cair no ridículo, de cometer um erro. Não me atrevo a falar em público com medo de gaguejar ou porque outros podem não gostar. Tenho medo de ler em voz alta porque posso me atrapalhar. Aqui, o medo indica sempre expectativas exageradas. A pessoa cria expectativa muito alta, por isso cria medo. No mundo do perfeccionismo, existe sempre um medo profundo do próprio desvalor. Gostaríamos de mostrar nosso valor trabalhando cada vez mais. Então a pessoa acha que precisa mostrar aos outros que ela tem valor. Faz sempre mais. Mas ainda que elogiados, parece-nos sempre pouco. Fazemos cada vez mais com o desejo maior de confirmação. Nós precisamos que nos confirmem que nós temos valor. Por isso fazemos sempre mais. Nunca é suficiente o reconhecimento que recebemos. Trabalhamos loucamente e mesmo assim não conseguimos paz interior. Em última análise, a causa de algum tipo de medo é orgulho. Eu poderia conduzir a conversa com meu medo para a humildade. Eu poderia reconciliar-me com meus limites, com minhas fraquezas e defeitos e dizer para mim mesmo: eu posso cometer uma gafe, não preciso saber tudo. Eu posso errar, devo me permitir errar. Existem também medos que não se referem a uma atitude falsa da vida, mas que estão necessariamente ligados à condição humana, ao medo da solidão, da perda, da morte. Em cada pessoa é diferente, por exemplo, o medo da morte. Algumas a consideram de forma apavorante. Seria então o caso de falar com esse medo, dizendo: vou morrer de qualquer modo. O medo pode ajudar-me a reconciliar com a morte, aceitar o fato de que sou mortal. Se eu escutar o medo que existe em mim e abrir-lhe as portas, posso sentir nele profunda paz. O medo então transforma-se em serenidade, liberdade e paz. Por isso, caro ouvinte, converse com os teus medos e aceite os limites que você tem. Muitas vezes o medo é não aceitar os próprios limites, por isso que ele surge.
1: E amar a paz, juntos ela se faz.
0: Curta a nossa página no Facebook e receberá também ali mensagens diárias. Um forte abraço para você, até o próximo encontro. Deus te abençoe. Em nome do Pai, do Filho e do Espírito Santo. Amém.
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5: Agora são 8h48, está começando nessa manhã de sábado, hoje dia 19 de setembro de 2026, está no ar mais um programa Conexão 104.
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5: A temperatura em Brotas de Macaúbas nesse momento marca 24 graus, a umidade relativa está em 52%. Hoje, dia 19 de setembro, hoje é Dia Nacional do Teatro, Dia do Comprador e dia também de São Januário. A partir de agora você pode participar aqui do nosso programa, é muito fácil participar aqui do programa Conexão 104.
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0: Rádio Novo Amanhecer, 8h55, tá aí nosso programa Gustavo Lima, Bala Alojada. 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
2: A justiça determinou o bloqueio de bens do ex-prefeito de Correntina, Nilson José Rodrigues, em até R$12.726.000. A decisão atende a um pedido do Ministério Público da Bahia. Segundo as investigações, o ex-gestor teria deixado de repassar contribuições previdenciárias ao Instituto Municipal de Previdência Social, o IMUPRE. Ainda de acordo com o MP, o ex-prefeito teria feito sucessivos parcelamentos e refinanciamentos da dívida previdenciária área do município. A conduta teria causado prejuízos aos cofres públicos e comprometido o equilíbrio financeiro da Previdência dos servidores municipais. A ação civil pública foi ajuizada pela promotora de justiça Suelim Braga. A indisponibilidade dos bens busca garantir eventual ressarcimento aos cofres públicos caso as irregularidades sejam confirmadas ao final do processo. A decisão inclui veículos, imóveis, ações e cotas societárias. Valores em contas bancárias só poderão ser bloqueados se os demais bens forem insuficientes. Este conteúdo é uma produção do Ministério Público da Bahia.
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20: 9 e 3, bom dia.

Rádio Novo Amanhecer FM, agora são 9h12. Tá aí Eduardo Costa com a música Imagina Eu. Tivemos também Simone Mendes, Direitos Iguais, Natanzinho Lima, Até Quando?

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3: Hoje a gente vai aprender a fazer o biscoitinho de polvilho assado. Delícia e fácil de ser feito. Anote os ingredientes. 250 gramas de polvilho azedo. Não serve o doce. 100 ml de óleo. 125 ml de leite. A mesma quantidade de água. Meia colher de sopa de sal. Um ovo. Para o preparo, misture o polvilho e o sal e reserve. Leve ao fogo o óleo com o leite, mas não deixe ferver. Em seguida, misture ao polvilho com uma colher. Feito isso, use a batedeira e incorpore o ovo e a água aos poucos, até que a massa fique homogênea, cremosa, mas firme para poder usar o saco de confeiteiro. Faça os biscoitos do tamanho e forma que quiser. Quanto mais fino, mais crocante. Você deve pré-aquecer o forno e assar a 220 graus por 15 minutos até dourar.
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4: 9h16, bom dia. Agora tem a Tina Turner.

The Best, Tina Turner aqui na 104,9. 9:20, agora tem um grupo Menos é Mais, Saudade Inconveniente, participação do Pablo.

0: 9h28 aqui na Rádio Novo Amanhecer FM. Tá aí seu Jorge e a música Burguesinha. 9h28 e você pode participar aqui do nosso programa.
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1: Segundo a imprensa esportiva europeia, o Barcelona está encaminhando a renovação do craque brasileiro Rafinha. A expectativa é que o atacante aumente seu vínculo, que atualmente é válido até 2028. E recentemente, Rafinha recebeu sondagens do futebol saudita.
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7: 9h38 aqui na Rádio Novo Amanhecer. Bom dia. Agora tem Michael Jackson e Rockwell.

0: Jorge Mateus, Tempo ao Tempo, agora 9h46.
1: Terço da Divina Misericórdia. Em nome do Pai, do Filho e do Espírito Santo.
2: Amém.
1: Creio em Deus Pai, Todo-Poderoso, Criador do céu e da terra, e em Jesus Cristo, seu único Filho, nosso Senhor, que foi concebido pelo poder do Espírito Santo, nasceu da Virgem Maria, padeceu sob Pôncio Pilatos, foi crucificado, morto e sepultado, desceu à mansão dos mortos, ressuscitou ao terceiro dia, subiu aos céus, está sentado à direita de Deus Pai Todo-Poderoso, donde há de vir a julgar os vivos e os mortos. Creio no Espírito Santo, na Santa Igreja Católica, na comunhão dos santos, na remissão dos pecados, na ressurreição da carne, na vida eterna.
2: Amém.
1: Pai nosso que estais no céu, santificado seja o vosso nome. Venha a nós o vosso reino. Seja feita a vossa vontade, assim na terra como no céu.
3: O pão nosso de cada dia nos dai hoje. Perdoai as nossas ofensas, assim como nós perdoamos a quem nos tem ofendido. E não nos deixeis cair em tentação, mas livrai-nos do mal. Amém.
1: Ave Maria, cheia de graça, o Senhor é convosco. Bendita sois vós entre as mulheres, e bendito é o fruto do vosso ventre, Jesus.
3: Santa Maria, Mãe de Deus, rogai por nós, pecadores, agora e na hora de nossa morte. Amém.
1: Eterno Pai, eu vos ofereço o corpo e sangue, alma e divindade de vosso diletíssimo Filho, nosso Senhor Jesus Cristo, em expiação dos nossos pecados e os do mundo inteiro. Pela vossa dolorosa paixão,
3: tende misericórdia de nós e do mundo inteiro.
1: Pela vossa dolorosa paixão,
3: tende misericórdia de nós e do mundo inteiro.
1: Pela vossa dolorosa paixão,
3: tende misericórdia de nós e do mundo inteiro.
1: Pela vossa dolorosa paixão,
3: tende misericórdia de nós e do mundo inteiro.
1: Pela vossa dolorosa paixão,
3: tende misericórdia de nós e do mundo inteiro.
1: Pela vossa dolorosa paixão,
3: tende misericórdia de nós e do mundo inteiro.
1: Pela vossa dolorosa paixão,
3: tende misericórdia de nós e do mundo inteiro.
1: Pela vossa dolorosa paixão,
3: tende misericórdia de nós e do mundo inteiro.
1: Pela vossa dolorosa paixão,
3: tende misericórdia de nós e do mundo inteiro.
1: Pela vossa dolorosa paixão,
3: tende misericórdia de nós e do mundo inteiro.
1: Eterno Pai, eu vos ofereço o corpo e sangue, alma e divindade de vosso diletíssimo Filho, nosso Senhor Jesus Cristo, em expiação dos nossos pecados e os do mundo inteiro. Pela vossa dolorosa paixão,
3: tende misericórdia de nós e do mundo inteiro.
1: Pela vossa dolorosa paixão,
3: tende

0: e do mundo inteiro.
1: Pela vossa dolorosa paixão,
0: tende misericórdia de nós e do mundo inteiro.
1: Pela vossa dolorosa paixão,
0: tende misericórdia de nós e do mundo inteiro.
1: Pela vossa dolorosa paixão,
0: tende misericórdia de nós e do mundo inteiro.
1: Pela vossa dolorosa paixão,
0: tende misericórdia de nós e do mundo inteiro.
1: Pela vossa dolorosa paixão,
0: tende misericórdia de nós e do mundo inteiro.
1: Pela vossa dolorosa paixão,
0: tende misericórdia de nós e do mundo inteiro.
1: Eterno Pai, eu vos ofereço o corpo e sangue, alma e divindade de vosso diletíssimo Filho, nosso Senhor Jesus Cristo, em expiação dos nossos pecados e os do mundo inteiro. Pela vossa dolorosa paixão,
0: tende misericórdia de nós e do mundo inteiro.
1: Pela vossa dolorosa paixão,
0: tende misericórdia de nós e do mundo inteiro.
1: Pela vossa dolorosa paixão,
0: tende misericórdia de nós e do mundo inteiro.
1: Pela vossa dolorosa paixão,
0: tende misericórdia de nós e do mundo inteiro.
1: Pela vossa dolorosa paixão,
0: tende misericórdia de nós e do mundo inteiro.
1: Pela vossa dolorosa paixão,
0: tende misericórdia de nós e do mundo inteiro.
1: Pela vossa dolorosa paixão,
0: tende misericórdia

0: dolorosa paixão, tende misericórdia de nós e do mundo inteiro. Eterno Pai, eu vos ofereço o corpo e sangue, alma e divindade de vosso diletíssimo Filho, nosso Senhor Jesus Cristo, em expiação dos nossos pecados e os do mundo inteiro. Pela vossa dolorosa paixão,
1: tende misericórdia de nós e do mundo inteiro.
0: Pela vossa dolorosa paixão,
1: tende misericórdia de nós e do mundo inteiro.
0: Pela vossa dolorosa paixão.

0: Pela vossa dolorosa paixão,
1: tende misericórdia de nós e do mundo inteiro.
0: Pela vossa dolorosa paixão,
1: tende misericórdia de nós e do mundo inteiro.
0: Pela vossa dolorosa paixão,
1: tende misericórdia de nós e do mundo inteiro.
0: Pela vossa dolorosa paixão,
1: tende misericórdia de nós e do mundo inteiro.
0: Pela vossa dolorosa paixão,
1: tende misericórdia de nós e do mundo inteiro.
0: Eterno Pai, eu vos ofereço o corpo e sangue, a alma e divindade de vosso diletíssimo Filho, nosso Senhor Jesus Cristo, em expiação dos nossos pecados e os do mundo inteiro. Pela vossa dolorosa paixão,
1: tende misericórdia de nós e do mundo inteiro.
0: Pela vossa dolorosa paixão,
1: tende misericórdia de nós e do mundo inteiro.
0: Pela vossa dolorosa paixão,
1: tende misericórdia de nós e do mundo inteiro.
0: Pela vossa dolorosa paixão,
1: tende misericórdia de nós e do mundo inteiro.
0: Pela vossa dolorosa paixão,
1: tende misericórdia de nós e do mundo inteiro.
0: Pela vossa dolorosa paixão,
1: tende misericórdia de nós e do mundo inteiro.
0: Pela vossa dolorosa paixão,
1: tende misericórdia de nós e do mundo inteiro.
0: Pela vossa dolorosa paixão,
1: tende misericórdia de nós e do mundo inteiro.
0: Pela vossa dolorosa paixão,
1: tende misericórdia de nós e do mundo inteiro.
0: Pela vossa dolorosa paixão,
1: tende misericórdia de nós e do mundo inteiro.
0: Deus Santo, Deus Forte, Deus Imortal,
1: tende piedade de nós e do mundo inteiro.
0: Deus Santo, Deus Forte, Deus Imortal,
1: tende piedade de nós e do mundo inteiro.
0: Deus Santo, Deus Forte, Deus Imortal,
1: tende piedade de nós e do mundo inteiro.
0: Em nome do Pai.

0: Rádio Novo Amanhecer FM 104,9, agora 9 horas e 57 minutos. Tá aí o Yahoo com a música Mordida de Amor. Rádio Novo Amanhecer FM, nesta manhã de sábado, hoje sábado, dia 19 de setembro de 2026. Hoje é Dia Nacional do Teatro, Dia do Comprador e Dia de São Januário. A temperatura em Brotas e Macaúbas nesse momento marca 27 graus, a umidade relativa está em 44%. Sábado, 19 de setembro de 2026. 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
2: O Ministério Público da Bahia recomendou mudanças no edital do concurso para oficiais de saúde da Polícia Militar e do Corpo de Bombeiros. A recomendação foi feita pela promotora de justiça Andréa Borges, à Secretaria de Administração, às duas corporações e ao Instituto AOCP. O edital não previa reservas de vagas para pessoas com deficiência sob a justificativa das peculiaridades das funções militares. Para o MP baiano, a regra contraria normas que garantem inclusão e igualdade de oportunidades no serviço público. Entre as medidas recomendadas estão a reserva de vagas previstas em lei e a participação de candidatos com deficiência em todas as etapas com igualdade de condições. O Ministério Público também recomendou avaliação biopsicossocial, recursos de acessibilidade e adaptações razoáveis. Os critérios de eliminação deverão considerar a capacidade funcional de cada candidato e não apenas a existência de deficiência. O edital deverá ser amplamente divulgado com reabertura dos prazos de inscrição e isenção da taxa. Os órgãos têm 3 dias úteis para adotar as medidas e 2 dias úteis para informar se vão acatar a recomendação. Agência Rádio Web de Salvador, Aline Costa.
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3: 10 e 3 aqui na Rádio Novo Amanhecer FM, nessa manhã de sábado. Um bom dia para o nosso ouvinte Genésio, está aí sintonizado, acompanhando a Rádio Novo Amanhecer. Um ótimo sábado, um ótimo final de semana. Bom dia.

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1: A Rockstar Games confirmou que GTA 6 terá mídia física, mas não em formato de disco para o jogo. As versões físicas do game virão em uma caixa com apenas um código de download, enquanto a empresa anunciou uma verdadeira edição física para a trilha sonora. GTA 6 The Album será lançado em CD e vinil junto com o jogo, em 19 de novembro. O álbum terá 34 músicas originais, com artistas como Travis Scott, Yung Lean, Future, Metro Boomin, Morgan Wallen, Raul Alejandro e Keith Richards. Além da versão digital, haverá vinil convencional, edição limitada com discos preenchidos por líquido e CD. A Rockstar também promete revelar posteriormente mais detalhes sobre as rádios, a trilha dinâmica e outras músicas presentes dentro do jogo.
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1: O técnico da seleção alemã de futebol, Jürgen Klopp, convocou 44 jogadores em sua primeira lista e os 44 serão divididos em duas equipes para diferentes períodos da data FIFA. Segundo Klopp, 24 foram convocados para os dois primeiros jogos da seleção contra a Holanda e Grécia e outros 20 para os amistosos contra a Sérvia e Grécia também.
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5: 10h30.

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Rádio Novo Amanhecer FM, agora são 10 horas e 45 minutos. Frejá, aqui na programação da Rádio Novo Amanhecer, Segredos. Você pode participar aqui do nosso programa. Agora tem o Lu Santos, Dança em 10.

10h58 aqui na Rádio Novo Amanhecer FM, Tracy Chapman aqui na programação 104,9 Fesca. 10h58 aqui na Rádio Novo Amanhecer FM, Festa do Padroeiro São Miguel no Barreiro Preto. Será aí no dia 26 de setembro, aí no, em frente ao Bar do Tony, a partir das 22 horas, com Moreno dos Teclados. 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
1: Contribuintes com débitos tributários inscritos em dívida ativa têm até 18 de dezembro para regularizar as pendências com o Estado da Bahia. A oportunidade está prevista em edital da Secretaria da Fazenda e da Procuradoria-Geral do Estado. A transação tributária oferece descontos de até 95% sobre multas e acréscimos moratórios e permite o parcelamento da dívida em até 6 vezes. A medida vale para pessoas físicas e jurídicas, como explica o secretário-geral do Comitê Interinstitucional de Recuperação de Ativos, o CIRA, promotor de justiça, Hugo Cassiano Santana.
2: A transação tributária é uma oportunidade importante porque permite transformar um crédito, que muitas vezes é de difícil recuperação, em um recurso que efetivamente acaba ingressando nos cofres públicos. Isso pode estimular contribuintes que têm débitos e que não têm condição de regularizá-los efetivamente durante o período normal de arrecadação, seja porque o valor da multa e honorários é muito alto, seja porque não tem condição de fazer o pagamento sem que isso seja objeto de parcelamento. É importante destacar que esse desconto não significa redução do valor principal do imposto devido. Então, o imposto devido ele efetivamente será pago. O desconto ele está incidindo sobre a multa e essas verbas penalizadoras.
1: Para a negociação dos débitos, é importante saber que é necessário que os processos administrativos fiscais tenham gerado créditos inscritos em dívida ativa até o dia 31 de dezembro de 2025, além do cumprimento das regras previstas no edital. A adesão já pode ser realizada por meio dos sites da Cefaz e da PGE. E há situações em que podem haver reflexos também na esfera criminal. No caso do ICMS, o não recolhimento reiterado e deliberado de um tributo declarado pode, em determinadas circunstâncias, configurar crime contra a ordem tributária. Hugo Cassiano destaca que, nesses casos, a atuação do CIRA busca atingir principalmente situações de sonegação estruturada e práticas que provocam prejuízos à arrecadação estadual.
2: Ter uma dívida tributária, por si só, não significa que o contribuinte está cometendo um crime. A gente precisa fazer essa distinção porque ela é bem importante. O simples fato de não pagar o imposto deve ser tratado, em princípio, apenas na esfera fiscal, mediante a cobrança administrativa, inscrição em dívida ativa e execução fiscal. A situação é diferente quando existem elementos que indicam que o contribuinte está deliberadamente cometendo uma fraude, declarando o imposto, simulando uma regularidade fiscal, mas deixando de pagar aquele recurso, aquele imposto, para se capitalizar. Para poder fazer capital de giro, para enriquecer o seu negócio ou enriquecer o próprio patrimônio dos sócios e administradores.
1: O CIRA reúne o Ministério Público, a Cefaz, a Procuradoria-Geral do Estado, a Secretaria de Segurança Pública e o Tribunal de Justiça. As ações realizadas pelo comitê em 2026 foram avaliadas pelos órgãos que o compõem como muito positivas. No primeiro semestre, duas grandes operações, Ágora e Calas, resultaram na recuperação direta de mais de 12 milhões de reais aos cofres públicos. A Força-Tarefa também atuou em 58 novas notícias crime envolvendo valores superiores a 430 milhões de reais. O resultado foi a instauração de 16 procedimentos investigatórios criminais e 8 inquéritos policiais, além de 21 propostas de medidas cautelares e 23 oitivas conjuntas realizadas. Hugo Cassiano destaca ainda que as estratégias para os próximos meses é ampliar a atuação integrada do comitê.
2: O que se planeja até o final do ano de 2026 é intensificar essas oitivas integradas, realizar operações de combate à sonegação fiscal e intensificar esse trabalho de integração entre Secretaria da Fazenda, Procuradoria-Geral do Estado, Ministério Público, Polícia Civil, para garantir que haja a repressão ao crime contra a ordem tributária e haja o emprego desses instrumentos consensuais, desses mecanismos de transação tributária para estimular a regularização e a recuperação dos créditos tributários que deixaram de ser pagos em período dos anteriores. No aspecto civil, garantir a recuperação de ativos e no aspecto criminal, garantir que haja responsabilização daqueles que praticaram crimes.
1: A adesão à transação tributária segue até 18 de dezembro, conforme as condições estabelecidas no edital. Para o contribuinte que se enquadra nos critérios, a medida representa uma possibilidade de regularização da situação fiscal. Já para o poder público, a recuperação dos créditos contribui para reforçar a arrecadação, o combate à sonegação e para a boa saúde financeira do Estado. Agência Rádio Web, produção e reportagem, Aline Costa.
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1: 11h12 aqui na Novo Amanhecer, agora tem Panda, eu te seguro.

0: Defeito of Ophelia, Taylor Swift, aqui na programação da Rádio Novo Amanhecer às 11h24.
1: Super dicas, super dicas. Se esquecer de colocar sal no arroz e ele já estiver cozido, dissolva a quantidade de sal que seria necessária para cozinhá-lo em meia xícara das de chá de água e pingue sobre o arroz. Leve de volta ao fogo e deixe cozinhar até que seque a umidade. Super dicas, super dicas, super dicas.
0: 11h24 aqui na Rádio Novo Amanhecer e agora tem The Police.

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1: O japonês Toshisuke Kanawaza, aos 90 anos, conquistou o torneio de fisiculturismo All Japan Masters Fitness Championship. O japonês iniciou sua trajetória no fisiculturismo ainda jovem, mas acabou deixando os torneios aos 34 anos e voltou a competir aos 50, influenciado pela esposa. Ele já ganhou 19 competições.
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14: 11h36, agora tem Engenheiros do Havaí.

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1: Hidrate seu pet. Mantenha seu pet hidratado durante todo o dia. Ofereça sempre água limpa e fresca. Água gelada é ótimo. Você também pode oferecer água de coco, especialmente gelada, ou suco de frutas. Mas nunca dê suco de uva ou carambola, pois são tóxicas para cachorros e gatos.
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2: 11h44 aqui na Rádio Novo Amanhecer FM, nesse sábado, 19 de setembro de 2026. Seguindo aqui na programação com Mili Sarris.

Rádio Novo Amanhecer FM 104,9 nesta manhã de sábado. Agora são 11 horas e 52 minutos. Estão sinalizando aqui essa edição do programa Conexão 104. A todos um excelente final de semana. A gente se encontra amanhã aqui na programação da Rádio Novo Amanhecer FM, no período da manhã, a partir das 8 horas, com mais um Conexão 104, edição de final de semana.

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3: O Banco Central aprova uma série de mudanças na regulamentação do PIX para ampliar o uso da ferramenta e reforçar mecanismos de segurança. Entre as mudanças anunciadas pelo banco e que entram em vigor apenas em julho do próximo ano, a permissão do PIX automático em contas salários e regras para evitar pagamentos indevidos ou em duplicidade. Na prática, os trabalhadores poderão autorizar pagamentos recorrentes como mensalidades, assinaturas e contas de consumo, usando os recursos depositados nesse tipo de conta. De acordo com a instituição, o objetivo é atualizar procedimentos operacionais do arranjo de pagamentos, aprimorar funcionalidades e fortalecer mecanismos de segurança. O Banco Central também regulamentou a chamada cobrança híbrida, prática já utilizada por parte do mercado e que permite ao consumidor escolher entre pagar uma cobrança por boleto ou por PIX. O Banco Central também vai dispensar a participação obrigatória no PIX para determinadas instituições financeiras. Para o economista Ricardo Coimbra, além de ampliar os serviços, as mudanças também reforçam a segurança no sistema de pagamento.
4: Os pagamentos que você tem de forma cotidiana, de forma permanente, já deixar vinculado, né, dentro da conta salário. Essa operação vai iniciar em julho de 2027, como também as operações relacionadas com partilhamento de pagamento, né? Ou seja, você pagar com PIX e uma outra parte você pagar com boleto bancário. Ampliando, integrando um processo, né, de pagamento instantâneo, de segurança e de transferência, né, dos recursos e na melhoria da segurança do sistema das operações via PIX.
3: Outra mudança reduz o prazo para a retirada de instituições punidas do sistema. Atualmente, participantes excluídos por descumprimento de regras permanecem no PIX por até 30 dias após a decisão definitiva. A partir dessa nova regra, a exclusão vai passar a produzir efeitos imediatamente depois da comunicação da penalidade. O cliente também terá que ser informado quando houver uma marcação de suspeita de fraude e disponibilizar canais para esclarecimentos e pedidos de revisão. Agência Rádio Web, produção e reportagem, Luciano Augusto.
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Opa, boa tarde pra você. 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
2: Meio-dia e 26.
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5: As últimas do esporte você ouve agora, nesta sexta-feira, 18 de setembro de 2026. Por aqui é o KS, é o Kleber Salles na área e o Memphis, rapaz. E os Memphis de pai, rapaz. Ah, como diz o Andrei Sanches, né? Os Memphis, meu. Essa é na imitação do Robson Bailarino, né? Mas olha o pênalti do que o Memphis Depay perdeu na eliminação do Corinthians pro Estudiantes, repercutiu também na imprensa esportiva da Holanda, viu? Diversos veículos destacaram a cobrança desperdiçada pelo atacante nos acréscimos da partida. Alguns questionaram, inclusive, a possível convocação de Memphis para a seleção holandesa. O jogador perdeu a oportunidade de empatar o jogo e levar a decisão para os pênaltis. O Corinthians acabou eliminado da Libertadores após perder por 1 a 0 para o Estudiantes de La Plata. Rapaz do céu, imagina, o pessoal, a torcida do Corinthians está muito revoltada aí com o Memphis, mas muito revoltado, viu? Complicado, hein? Eu sou Kleber Salles e volto daqui a pouco aqui trazendo mais informações do mundo da bola.
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1: Então Jesus, clamando em alta voz, disse: Pai, em tuas mãos entrego o meu espírito. E havendo dito isso, expirou. Lucas 23, 46. Essas foram as palavras de nosso Senhor Jesus Cristo ao morrer: Pai, em tuas mãos entrego o meu espírito. Poderia ser instrutivo que lhes recordasse que foram sete as palavras de Cristo na cruz. Se denominamos cada um de seus clamores ou expressões com o título de uma palavra, então falaremos das últimas sete palavras do nosso Senhor Jesus Cristo. Permita-me então repassá-las nesse momento. A primeira palavra, quando cravaram na cruz, foi: Pai, perdoa-os, porque não sabem o que fazem. Lucas preservou esta palavra. Mais tarde, quando um dos ladrões disse a Jesus: Lembra-te de mim quando entrares no teu reino, Jesus respondeu: De certo te digo que hoje estarás comigo no paraíso. Esta palavra também foi preservada cuidadosamente por Lucas. Mais adiante, estando em grande agonia, nosso Senhor viu sua mãe, que estava junto à cruz com o coração quebrantado, observando-a com amor e dor indizível, ele lhe disse: Mulher, eis aqui teu filho. E ao discípulo amado disse: Eis aqui tua mãe. E assim forneceu um lugar para ela quando partisse. Esta expressão foi preservada unicamente por João. A quarta e mais central das sete palavras foi: Eloi, Eloi, lama sabachthani, que traduzido é: Deus meu, por que me desamparaste? Esta foi a culminação da sua dor, o ponto central de toda a sua agonia. Essa palavra, a mais terrível que jamais brotará de lábios de homens para expressar a quintessência de uma agonia agudíssima, é sabiamente colocada em quarto lugar, como se exigiu de três palavras na vanguarda e de três palavras na retaguarda como suas guarda-costas. Descreve a um homem bom e um filho de Deus, ao filho de Deus desamparado por seu Deus. Essa palavra no centro das sete se encontra em Mateus e Marcos, mas em Lucas e João não. A quinta palavra foi preservada por João e é: tenho sede. A mais breve, mas talvez não menos incisiva de todas as palavras do Senhor, ainda sobre um aspecto corporal, possivelmente seja a mais dilacerante de todas elas. João entesourou também outra palavra preciosa de Jesus Cristo desde a cruz. Aquela prodigiosa palavra: está consumado. Essa foi a última palavra: está consumado. O resumo da obra de toda a sua vida, pois não deixava nada pendente, nenhum fio foi retalhado, toda a urdidura da redenção havia sido tecida igual na sua túnica, de cima até embaixo, e consumada à perfeição. Depois que disse: está consumado, pronunciou a última palavra: Pai, em tuas mãos entrego o meu espírito. Que tomei como nosso texto nesta noite, pelo qual nos aproximamos de imediato. Diversos autores têm dito muitas coisas acerca dessas sete palavras desde a cruz. E se bem eu li o que muitos deles escreveram, não poderia acrescentar nada ao que já foi dito, pois se deleitaram em refletir amplamente sobre essas sete últimas palavras. E a respeito disso, não podem ser superados. Não podem ser superados em sua intensa devoção por cada letra das palavras agonizantes do nosso Salvador. E eles descobrem algumas vezes novos significados, mais ricos e mais raros que qualquer dos que lhes poderia haver ocorrido às mentes mais engenhosas dos críticos modernos, que, como regra, são grandemente renomados, mas com olhos de uma topeira. São capazes de ver onde não há nada que se possa ver, mas são sempre incapazes de ver quando há algo digno de se ver. Se a crítica moderna, e o mesmo sucede com a teologia moderna, fosse localizada no Jardim do Éden, não veria nenhuma flor. É como o vento do deserto que explode e queima, mas não tem orvalho nem unção. De fato, é totalmente o oposto dessas coisas preciosas que é incapaz de agraciar os homens. Agora, em referência a essas sete palavras da cruz, muitos autores têm extraído delas lições concernentes a sete deveres. Escutem, quando Nosso Senhor disse, Pai, perdoa-os, nos disse a nós, em vigor, perdoai vossos inimigos, mesmo quando abusarem de ti malignamente e te causarem dor terrível. Deve estar disposto a perdoá-los. Deve ser como a árvore do sândalo, que perfuma o machado que a derruba. Deve ser muito benevolente, amável e amoroso. E esta deve ser a sua oração, Pai, perdoa-os. O seguinte dever é extraído da segunda palavra, e se trata do dever de penitências e de fé em Cristo, pois ele disse ao ladrão moribundo, hoje mesmo estarás comigo no paraíso. Você tem confessado o seu pecado como ele fez? Tem sua fé e devoção? Então você será aceito igual ele foi. Aprenda então da segunda palavra o dever da penitência e da fé. Quando Nosso Senhor, na terceira palavra, disse a sua mãe, mulher, eis aqui teu filho, nos ensinou o dever do amor filial. Nenhum cristão deve carecer de amor por sua mãe, por seu pai, por aqueles que são seus antes queridos, pelas relações que Deus tem estabelecido que nós observássemos. Ó, pelo amor agonizante de Cristo, por sua mãe, nenhum homem presente aqui deve despojar-se da sua condição de homem ouvindo a sua mãe. Ela te gerou, portanto, lhe sustente na velhice e a proteja amorosamente até o fim. A quarta palavra de Jesus Cristo nos ensina o dever de nos agarrarmos a Deus e de confiar nele. Deus meu, por que me desamparaste? Não pode suportar ser abandonado por Deus. Todo mais lhe causa pouca pena em comparação com a angústia de ser desamparado por Deus. Então aprenda a agarrar-se a Deus, sujeitar-se a Ele com as mãos da fé, se pensas que Ele tem te desamparado. Clama a Ele e lhe diz, faze-me compreender porque contendes comigo, pois não posso suportar estar sem ti. A quinta palavra, tenho sede, nos ensina a valorizar altamente o cumprimento da palavra de Deus. A palavra diz assim, depois disto, sabendo Jesus que já estava tudo consumado, disse para que a escritura se cumpra, tenho sede. Preste muita atenção em toda a sua dor, sempre que você estiver sofrendo e em debilidade, a preservar a palavra de Deus, a obedecer ao preceito, a aprender a doutrina e a deleitar-se na promessa. Assim como o Senhor, em sua grande angústia, disse, tenho sede, porque estava escrito que ele diria isso, você tem que ter em consideração a palavra de Deus, inclusive nas pequenas coisas. A sexta palavra, está consumado, nos ensina obediência perfeita. Agarre-se ao cumprimento do mandamento de Deus. Não deixe de fora nenhum mandamento e siga obedecendo até que possa dizer, está consumado. Faz a obra da sua vida, obedeça a seu mestre, sofra ou sirva de acordo com a sua vontade, mas não descanse até que possa dizer com teu Senhor, está consumado. Eu acabei a obra que disseste para mim fazer neste mundo. E a última palavra, Pai, em tuas mãos entrego o meu espírito, nos ensina a renúncia. Entregue todas as coisas, entregue inclusive seu espírito a Deus e a seu mandato. Mantenha-se quieto e submeta-se plenamente ao Senhor, e que essa seja a sua disposição do princípio ao fim. Em tuas mãos, meu Pai, entrego o meu espírito. Eu penso que esse estudo das últimas palavras de Cristo deveria interessá-los. Portanto, me permitam demorar um pouco mais no tema. Essas sete palavras da cruz nos ensinam também algo acerca dos atributos e ofícios do Nosso Senhor. São sete janelas de ágatas e portões de carbúnculos através das quais podemos vê-lo e nos achegar a Ele. Primeiro, você quer vê-lo como intercessor? Então ele clama, Pai, perdoa-os porque não sabem o que fazem. Querem contemplá-lo como rei? Então olhe sua segunda palavra. Hoje mesmo estarás comigo no paraíso. Quer identificá-lo como um terno guardião? Olhe no dizer a Maria, mulher, eis aqui teu filho, e a João, eis aqui tua mãe. Querem espionar dentro do abismo profundo das agonias da sua alma? Olhem no clamar, Deus meu, por que me desamparaste? Quer entender a realidade e a intensidade dos seus sofrimentos corporais? Então olhem no dizer: tenho sede. Pois há algo diferente na tortura da sede quando essa é provocada pela febre das feridas sangrentas. Os homens que têm perdido muito sangue no campo de batalha são devorados pela sede e nos comentam que é a pior de todas as torturas. Tenho sede, disse Jesus. Contemple o sofrimento no corpo e entenda como ele pôde identificar-se com quem sofre, já que sofreu tanto na cruz. Quer vê-lo como consumador da sua salvação? Então escute o seu clamor: consumatum est, está consumado. Ah, que nota gloriosa! Aqui você vê o bendito consumador da sua fé. E claro, quer dar mais uma olhada e entender quão voluntário foi o seu sofrimento? Então olhe no dizer, não como alguém que tem sua vida roubada, mas como alguém que toma sua alma e a entrega para a custódia do outro. Pai, em tuas mãos entrego meu espírito. Por acaso, não há muito a aprender dessas palavras na cruz? Certamente, essas sete notas constituem uma assombrosa escala musical, se nós soubermos como escutá-las. Me permitam recorrer à escala novamente. Aqui, primeiro, tem a comunhão de Cristo com os homens. Pai, perdoa-os. Ele está junto dos pecadores e tenta fazer uma apologia a favor deles. Não sabem o que fazem. Aqui temos, continuando, seu poder de rei. Ele abre largamente as portas do céu para o ladrão moribundo e o faz passar. Hoje mesmo estarás comigo no paraíso. Em terceiro lugar, contemple sua relação humana. Ele é nosso parente muito próximo. Mulher, eis aqui teu filho. Recordem como disse: todo aquele que faz a vontade do meu Pai que está nos céus, esse é meu irmão e irmã e mãe. Ele é osso dos nossos ossos e carne da nossa carne. Ele pertence à família humana. É mais homem que qualquer homem, tão certamente como Deus é Deus verdadeiro. Ele é também homem muito verdadeiro, tomando para si a natureza não somente de judeu, mas também do gentio, pertencendo à sua própria nacionalidade, mas elevando-se acima de todas. Ele é o homem dos homens, o filho do homem. Vejam-no em seguida removendo o nosso pecado. Vocês se perguntarão: qual nota é essa? Bem, todas elas são para tal efeito, mas essa é principalmente: Deus meu, por que me desamparaste? Foi porque ele mesmo levou nossos pecados em seu corpo, sobre o madeiro, que foi desamparado por Deus. Eloi, Eloi, lama sabachthani. Contemple-no em sua quinta palavra: tenho sede. Tomando não apenas nosso pecado, mas também nossa debilidade e todo o sofrimento da nossa natureza corporal. Então, se vocês querem ver sua plenitude, assim como sua debilidade, e se querem ver sua suficiência em tudo, assim como também sua aflição, ouçam-no exclamar: está consumado. Que plenitude maravilhosa há nessa nota! Toda a redenção está cumprida, toda ela está completa, toda ela é perfeita. Nada permaneceu pendente, nem uma só gota de amargura na taça do fel. Jesus bebeu até a última gota dela. Nem meia nota deve ser somada ao preço do resgate. Jesus pagou por tudo. Contemplem sua plenitude no clamor: está consumado. E logo, se vocês querem ver como ele nos tem reconciliado com Deus, contemple-no. O varão se fez maldição por nós, retornando ao seu Pai com uma bênção e nos levando com ele, quando leva todos nós ao alto por essa última palavra amada: Pai, em tuas mãos entrego o meu espírito. Agora a fiança e o pecador estão livres. Cristo retorna ao Pai, pois está consumado, e você e eu vamos ao Pai por meio da sua obra perfeita. Só tenho praticado duas ou três músicas que podem ser tocadas com esta harpa, mas é um instrumento maravilhoso. Se não fosse uma harpa de 10 cordas, seria de qualquer maneira um instrumento de 7 cordas, e nem o tempo, nem a eternidade seriam capazes de extrair jamais toda a música dessas palavras. Essas 7 palavras agonizantes do Cristo sempre vivo tocarão para nós a melodia na glória ao longo de todas as idades da eternidade. Agora vou pedir sua atenção por um breve tempo no mesmo texto: Pai, em tuas mãos entrego meu espírito. Vê aí nosso Senhor, mesmo morrendo, seu rosto olha para o homem. Sua última palavra para o homem é este clamor: está consumado. Poderia se encontrar uma palavra mais seleta com a qual ele poderia dizer adieu a Deus na hora da sua morte? Ele te disse que não há de temer que sua obra seja imperfeita, que não tem de tremer porque poderia resultar em algo insuficiente. Ele fala e lhe declara com sua palavra agonizante: está consumado. Agora que terminou de falar contigo, volta seu rosto para outra direção. Pense nessas palavras e que possam ser também suas primeiras palavras quando retornou para o seu pai. Que você possa falar assim ao teu Pai Divino na hora da morte. As palavras foram muito manuseadas nos tempos dos católicos romanos, mas não se danificaram, nem sequer por isso. Elas costumavam ser expressas em latim pelos moribundos: em manos tuas, domine, comendo espírito meu. Senhor, em tuas mãos entrego meu espírito. Todo moribundo costumava tentar dizer estas palavras em latim, e se não fazia, alguém tratava de dizê-las por ele. Foram convertidas em uma espécie de feitiço de feiticeira, e assim, em latim, perderam essa doçura para os nossos ouvidos, mas no idioma inglês sempre serão como a própria essência da música para um santo moribundo. Pai, em tuas mãos entrego meu espírito. É digno de advertir-se que as últimas palavras que Nosso Senhor expressou foram tomadas das Escrituras. Essa frase é tomada, e me atrevo a dizer que a maioria de vocês o sabe, do Salmo 31, do verso 5. Jesus não era daqueles que têm pouca consideração pela palavra de Deus. Estava saturado da palavra de Deus. Estava saturado da Bíblia. Estava tão cheio da Escritura como a lã de Gideão estava cheia de orvalho. Não podia falar, nem sequer em sua morte, sem citar a Escritura. Assim é como Davi o expressou: em tuas mãos entrego meu espírito. Tu me tens redimido, ó Jeová, Deus de verdade. Agora, amados, o Salvador alterou essa passagem, pois do contrário, não se haveria adequado a ele. Vocês veem que primeiro ele foi obrigado a agregar-lhe algo, a fim de que se adequasse ao seu próprio caso? Que foi o que lhe agregou? Pois bem, essa palavra, Pai. Davi disse: em tuas mãos entrego meu espírito. Mas Jesus disse: Pai, em tuas mãos entrego meu espírito. É um avanço abençoado. Ele sabia mais do que Davi sabia, pois ele era mais filho de Deus do que Davi poderia ser. Ele era o filho de Deus em um sentido muito excelso e especial por filiação eterna. E assim começou a oração com o Pai. Mas logo ocultou algo. Era necessário que o fizesse, pois Davi disse: em tuas mãos entrego meu espírito, tu tens me redimido. Nosso bendito mestre não foi redimido, pois ele é o Redentor. E poderia ter dito: em tuas mãos entrego meu espírito, pois redimi meu povo, redimi os eleitos que tu me deste. Mas ele decidiu não dizer isso. Ele simplesmente tomou aquela parte que se adequava e a usou como sua. Pai, em tuas mãos entrego meu espírito. Ó, meus irmãos, vocês não fariam nada melhor, depois de tudo, que citar a Escritura, especialmente em oração. Não há orações tão boas como aquelas que estão saturadas da palavra de Deus. Que toda a nossa conversação estivesse temperada com textos. Tão boas como aquelas que estão saturadas da palavra de Deus. Que toda a nossa conversação

que não são aptas para serem lidas por homens decentes e que estão revestidas de tal maneira que dificilmente se sabe se você está ouvindo acerca de um fato histórico ou unicamente de uma peça de ficção científica. Livra-nos, bom Deus, de tal abominação. Podem ver então quão bem o Salvador usou a Escritura e como, desde sua primeira batalha com o diabo no deserto até sua última luta com a morte na cruz, sua arma sempre foi "está escrito". Agora chego ao próprio texto e vou pregar sobre ele somente por um breve espaço de tempo. Ao fazê-lo, aprendemos a doutrina da última palavra na cruz. Em segundo lugar, cumpramos o dever e, em terceiro lugar, desfrutemos do privilégio. Primeiro, aprendamos a doutrina da última palavra do nosso Senhor na cruz. Qual é a doutrina dessa última palavra do nosso Senhor Jesus Cristo? Deus é seu Pai e Deus é nosso Pai, pois o Pai é o Pai de Cristo em um sentido mais excelso do que é nosso Pai. Contudo, ele não é mais verdadeiramente Pai de Cristo do que é nosso Pai, se temos crido de fato em Cristo. Todos são filhos de Deus pela fé em Jesus Cristo, diz a palavra. Jesus disse a Maria Madalena: "Subo para o meu Pai e para vosso Pai, meu Deus e vosso Deus". Creio na doutrina da paternidade de Deus quanto ao seu povo. Tal como lhes adverti antes, abomine a doutrina da paternidade universal de Deus, pois é uma mentira e um profundo engano. Primeiro, ela acerta apunhaladas no coração da doutrina da adoção ensinada na Escritura, pois como pode Deus adotar homens se todos já são seus filhos? Em segundo lugar, ela acerta uma apunhalada no coração da doutrina da regeneração, que é certamente ensinada na palavra de Deus. Agora, é pela regeneração e pela fé que nos convertemos em filhos de Deus. Mas como poderia ser se todos já fossem filhos de Deus? A Escritura diz: "Para todos os que o receberam, aos que creem no seu nome, deu-lhes o poder de se tornarem filhos de Deus, que não nasceram do sangue, nem da vontade da carne, nem da vontade do homem, mas de Deus". Como poderia Deus dar aos homens o poder de torná-los seus filhos se já tinham esse poder? Não creio nessa mentira do diabo, mas antes creio na verdade de Deus, que Cristo e todos os que estão em Cristo, mediante sua fé viva, podem regozijar-se na paternidade de Deus. Continuando, vocês devem aprender essa doutrina, que neste fato reside nosso principal consolo. Em nossa hora de tribulação, em nosso tempo de guerra, devemos dizer: Pai. Notem que a primeira palavra da cruz é semelhante à última. A nota mais alta é com a nota mais baixa. Jesus começa com: Pai, perdoa-os, e conclui com: Pai, em tuas mãos entrego o meu espírito. Peçam ajuda em qualquer dever rigoroso, clamando: Pai. Para receber ajuda no sofrimento agudo e na morte, clamem: Pai. Sua força principal reside em ser verdadeiramente um filho de Deus. Aprendam a seguinte doutrina: que morrer é ir para a casa de nosso Pai. Não faz muito tempo, disse a um velho amigo: "O velho senhor fulano de tal foi para casa". Quis dizer que havia morrido. Ele comentou: "Sim, onde mais haveria de ir?". Quando nossos cabelos envelhecem e nosso labor do dia está cumprido, para onde iríamos se não para casa? Para onde iríamos se não para a casa do nosso Pai? Então, quando Cristo disse: "Está consumado", sua palavra seguinte é, claro, Pai. Ele conclui sua vida terrena e agora irá para casa, no céu. Assim como um filho corre aos peitos de sua mãe quando está cansado e quer dormir, assim Cristo disse: Pai, antes de adormecer na morte. Aprendam essa doutrina, que se Deus é nosso Pai e nós consideramos como ir para casa quando morremos porque vamos a Ele, então Ele nos receberá. Não há nenhuma insinuação de que podemos entregar nosso espírito a Deus e que, contudo, Ele não nos receberá. Recordem como Estevão clamou sob uma chuva de pedras: "Senhor Jesus, recebe o meu espírito". De qualquer maneira que morremos, temos de fazer dessa nossa última emoção, ainda que não seja a nossa última expressão: "Pai, recebe o meu espírito". Não receberá nosso Pai Celestial os seus filhos? Se vocês, sendo maus, recebem a seus filhos ao cair da noite, quando voltam para casa para dormir, seu Pai que está no céu não receberá quando seu dia de labuta estiver concluído?

0: Essa é a doutrina que temos que aprender dessa última palavra da cruz, a paternidade de Deus e tudo que provém dela para os crentes. Assim chegamos ao nosso segundo ponto esta noite. Cumpramos com o dever. Esse dever me parece que é, primeiro, a renúncia. Sempre que algo lhes turbar e alarmar, se submetam a Deus. Digam: Pai, em tuas mãos entrego meu espírito. Cantem com Faber: eu me inclino à tua vontade, ó Deus, e adoro todos os teus caminhos. E cada dia que eu viver buscarei agradar-te mais e mais. Continuando, aprendam o dever da oração. Quando vocês estão mergulhados em dor, quando estão rodeados por amargas aflições, tanto da mente como do corpo, sigam orando. Não abandonem o Pai Nosso. Não permitam que seus choros sejam dirigidos ao vento. Não permitam que seus gemidos sejam antes ao médico ou à sua enfermeira. Mas vocês devem clamar: Pai. Por acaso o menino não clama que se perdeu no caminho? Se ele estiver no escuro da noite ou se desperta em uma habitação solitária, ele não grita: Pai? E por acaso o coração de um pai não é comovido por este grito? Há alguém aqui que nunca tenha clamado a Deus? Há alguém aqui que nunca tenha dito: Pai? Então, meu Pai, põe o teu amor em seus corações e os conduz a dizer esta noite: me levantarei e irei ao meu Pai. Você será reconhecido como filho de Deus se ressoar esse clamor em seu coração e em seus lábios, através de Cristo, o Filho de Deus. O seguinte dever é nossa entrega a Deus pela fé. Entreguem-se a Deus, confiem em Deus. Cada manhã, quando se levantarem, tomem e ponham-se debaixo da custódia de Deus. Encerrem-se, por assim dizer, no cofre da proteção divina. E cada noite, quando você tirar a chave da casa, antes de deitar-se para dormir, feche-a com a chave novamente e ponha a chave na mão daquele que é capaz de guardá-los quando a imagem da morte estiver em seu rosto. Antes do seu sonho, entregue-se a Deus. Quero dizer, façam isso quando não há nada que os aterrorize, quando tudo está tranquilo, quando o vento sopra suavemente do sul e o barco se aproxima velozmente ao porto desejado. Não se tranquilizem com sua própria tranquilidade. O que corta a carne por si mesmo cortará os dedos e ainda terá um prato vazio. O que deixa que Deus trinche a carne por ele verá frequentemente espessos tutanos apresentados diante de si. Se puder confiar, Deus recompensará tua confiança de uma maneira que ainda não conheces. E logo, cumpram outro dever, o da experimentação contínua e pessoal da presença de Deus. Pai, em tuas mãos entrego meu espírito. Tu estás aqui, eu sei que estás aqui. Percebo que estás aqui no tempo da aflição e de perigo, e me põe em tuas mãos. Da mesma maneira que se alguém me atacasse, eu me entregaria à proteção de um policial ou de um soldado, assim me entrego a ti, guardião invisível da noite, a ti, incansável guarda do dia. Tu cobrirás minha cabeça no dia da batalha. Debaixo das tuas asas confiarei, como um pintinho se esconde debaixo da galinha. Observe então seus deveres. Consiste em submeter-se a Deus, em orar a Deus, em entregar-se a Deus e descansar graças a sentir a presença de Deus. Que o Espírito de Deus te ajude na prática de tais deveres inestimáveis como estes. E agora, por último, devemos gozar do privilégio. Primeiro, devemos gozar do excelso privilégio de descansar em Deus em todos os tempos de perigo e de dor. O doutor acaba de anunciar que você terá que sofrer uma operação. Diga: Pai, em tuas mãos entrego o meu espírito. Existe toda a probabilidade de que essa sua debilidade ou essa sua enfermidade se agravará e que imediatamente terás de repousar na cama e permanecer ali, talvez durante muitos dias, muito tempo. Então diga: Pai, em tuas mãos entrego meu espírito. Não te agonies, pois isso não lhe ajudará. Entrega-te a Deus, é privilégio seu fazê-lo, para que seja guardado por essas amadas mãos que foram perfuradas por ti, para que sejas entregue ao amor desse amado coração que foi aberto pela lança para comprar tua redenção. É portentoso o descanso do espírito que Deus pode proporcionar ao homem ou à mulher que se encontram na pior condição. Oh, como alguns dos mártires cantaram na fogueira, como se regozijaram sobre o poço do tormento. A carvoeira de Bonner, de outro lado da água, em Fulham, onde deixava os mártires, era um lugar feliz para estar numa noite de frio no inverno. Mas nos é informado que eles se animavam na palha quando estavam na carvoeira, com o canto mais doce proveniente do céu, e quando Bonner lhes dizia: "Que vergonha que façam tanto barulho!" Eles lhe responderam que ele também faria barulho semelhante se estivesse feliz como eles estavam. Quando confiar seu espírito a Deus, então você poderá gozar de um doce descanso em tempos de perigo e de dor, como esses mártires, mesmo diante da fogueira. O seguinte privilégio é a de uma confiança valorosa no momento da morte ou diante do temor da morte. Fui conduzido a refletir sobre este texto, utilizando muitas vezes na noite de quinta-feira passada. Talvez nenhum de vocês esquecerá a noite de quinta-feira passada. Eu penso que nunca esquecerei, ainda que chegue a ser tão velho como Matusalém. Daqui até que chegasse em casa, parecia que ia no meio de uma cortina de fogo, e quanto mais avançava, mais vívidos se tornavam os relâmpagos. Mas quando finalmente cheguei próximo de Legan Court Road, então os raios pareciam descer em barras do céu, e por fim, quando alcancei a última colina, se produziu um estrondo do tipo mais horripilante, e caiu uma torrente de granizo, pedras de granizo que não tentarei descrever, pois poderia pensar que é um exagero. Então senti, e meu amigo sentiu mesmo, que dificilmente poderíamos chegar vivos em casa. Encontramos-nos ali, no próprio centro e no ápice da tormenta. Por todos os lados ao redor de nós, e por assim dizer, dentro de nós, não se via outra coisa que o fluido elétrico, e a destra de Deus parecia desnuda para a guerra. Eu pensei então: bem, agora muito provavelmente irei para casa. E entreguei meu espírito a Deus. E a partir daquele momento, ainda que não pudesse dizer que sentia prazer com os estrondos dos trovões e os clarões dos raios, me senti tão tranquilo como me sinto aqui neste momento pregando. Na verdade, talvez estava um pouco mais tranquilo do que me sinto na presença de tantas pessoas, pois me sentia feliz ao pensar que, em um instante, poderia entender mais que tudo o que poderia aprender na Terra, e ver num instante mais do que poderia esperar ver se vivesse aqui durante um século. Eu somente podia dizer a meu amigo: entreguemo-nos a Deus, sabemos que estamos cumprindo com o nosso dever ao seguir adiante como estamos fazendo, e tudo acabará bem para nós, de qualquer maneira. Então só podíamos nos regozijar juntos diante da perspectiva de estarmos de imediato com Deus. Não fomos levados para casa no carro de fogo. Nos foi permitido seguir um pouco mais de tempo com a obra na nossa vida aqui. Mas experimentei a doçura de ser capaz de concluir com tudo, de não ter nenhum desejo, nenhuma vontade, nenhuma palavra, escassamente uma oração, e de somente levar nosso coração e entregá-lo ao grandioso guarda, dizendo: Pai, cuida de mim. Debaixo do teu cuidado hei de viver, e debaixo do teu cuidado hei de morrer. A partir desse momento, não tenho desejo de nada, há de ser como tu queres, e isso me dá paz. Em tuas mãos entrego o meu espírito. Este privilégio não consiste unicamente em ter descanso no perigo e confiança diante da perspectiva da morte. Está cheio também de gozo consumado. Amados, se soubéssemos como nos entregar nas mãos de Deus, que lugar é para que estejamos ali? Que lugar para estar ali nas mãos de Deus? Há miríades de estrelas, até o próprio universo, a mão de Deus sustém todos os pilares eternos e eles não caem. Se nos colocamos nas mãos de Deus, chegamos onde todas as coisas se apoiam e temos um lar e felicidade. Saímos do nada da criatura e entramos na suficiência do Criador para tudo. Ó, ponham-se ali. Se apressem para estar ali, queridos amigos, e a partir de agora vivam nas mãos de Deus. Está consumado. Vocês não concluíram, mas Cristo fez. Tudo está consumado. O que terão de fazer será unicamente executar o que Ele já consumou para vocês e mostrá-lo aos filhos dos homens em suas vidas. E posto que tudo está consumado, digam: agora, Pai, volto-me para Ti. Minha vida a partir de agora será estar em Ti e em Ti somente. Meu gozo será nada na presença do tudo em todos. Morrer para entrar na vida eterna, fundir meu ego a Jeová e deixar que minha humanidade, que minha condição de criatura, viva unicamente para seu Criador e manifeste unicamente a glória do Criador. Oh, amados, termine esta noite e comece amanhã de manhã com: Pai, em tuas mãos entrego meu espírito. O Senhor esteja com todos vocês. Oh, se você nunca orou, que Deus te ajude a orar agora, por Jesus Cristo, nosso Senhor. Amém, queridos. Amém.
1: Pra tua glória, Deus, eu vou viver.

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5: O Palmeiras está na semifinal da Libertadores, depois de uma classificação dramática contra a LDU. Na partida de volta, em Quito, o Verdão chegou a ficar duas vezes à frente no placar, com gols de Marlon Freitas e Vitor Roque, mas sofreu a virada nos minutos finais e perdeu por 3-2 no tempo normal. Estrada marcou os dois gols da LDU, sendo o segundo já aos 48 minutos do segundo tempo, levando a decisão para os pênaltis. Nas cobranças, o Palmeiras venceu por 4-3, com grande atuação do goleiro Carlos Miguel, que defendeu duas penalidades e foi decisivo para a classificação. O resultado garantiu ao Verdão sua 13ª semifinal de Libertadores e colocou o time diante do Fluminense na próxima fase.
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18: Alô você! Salve, salve turma! Tô chegando pra trazer aquela fofoquinha básica, aquela tricotada, atualizando você sobre os babados dos famosos. É o nosso Fofoqueira que está no ar. Hoje é sexta-feira, sextou até que enfim, graças a Deus. 18 de setembro de 2026. Gente, a apresentadora Carol Lecker acertou sua ida para a Record pouco tempo após anunciar o desligamento do programa Fofocalizando do SBT. A ex-participante do reality A Fazenda foi oficializada como nova contratada da Link TV, plataforma digital e canal do YouTube vinculado à emissora paulista. De acordo com apurações do setor, o novo vínculo financeiro prevê vencimentos de aproximadamente R$28 mil mensais, valor que representa quase o triplo do vencimento alegado na antiga emissora. A influenciadora usou as redes sociais para comemorar o retorno ao grupo de mídia. No novo projeto, Carol ficará encarregada da cobertura e dos bastidores da atual temporada do reality rural A Fazenda. atração que projetou nacionalmente ela. E então, né, ela entra agora na equipe para substituir a apresentadora, a Suari Cardoso, que deixa o canal digital para assumir a bancada do Balanço Geral no Rio de Janeiro. Sucesso pra ela! Eu aumento mais, jamais invento! Daqui a pouco tem mais um bloco do Fofoqueira atualizando você!
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14: 1h34.
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16: Oba! Tô chegando, turma! Tô aqui, ó, com mais um bloco nesta sexta-feira do nosso Fofoqueira. Bora atualizar você! O dançarino influenciador Juliano Flores deu início oficialmente aos trabalhos como ator de teledramaturgia. O terceiro colocado no Big Brother Brasil 26 mudou-se para o Rio de Janeiro após o fim do reality e já participou de primeiras leituras de texto de Paraíso Perdido, nova produção original do Globoplay. Na trama, o influenciador contracenará com nomes consolidados da televisão, incluindo o ator Alexandre Nero e outros. A preparação do elenco envolve ensaios presenciais e workshops de interpretação nos estúdios da emissora carioca para afinar a dinâmica dos personagens antes do início das gravações de campo. Reconhecido inicialmente pelas performances de dança na internet, Juliano passa a focar na atuação e na construção de sua nova trajetória na ficção audiovisual brasileira. Sucesso pro garoto! Gente, e o nosso Fofoqueira fica por aqui, mas daqui a pouco tem o último bloco destacando mais um babadinho dos famosos. Fique ligado, porque eu aumento, mas jamais invento!
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0: 1h41.
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2: Legal, turma! Já estamos de volta. Último bloco, reta final do nosso Fofoqueira desta sexta-feira. A modelo Gisele Bündchen revelou em entrevista recente à revista Vogue que recusa 99% das propostas de trabalho que recebe atualmente. Aos 46 anos, a brasileira explicou que tomou a decisão consciente de reorganizar as suas prioridades profissionais para focar na rotina ao lado da família na Flórida, Estados Unidos. Morando em solo americano com o marido, o Joaquim Valente, e os 3 filhos, a empresária gaúcha destacou que prefere presenciar e, claro, estar presente nos momentos cotidianos das crianças, como jogos escolares e passeios no parque. Quer ser uma mãe, assim, presente, resumindo. A aceitar compromissos internacionais, entre os convites e a família, ela fica com a família no momento, né? Porque tá bem resolvida financeiramente, claro, né? Senão, se precisasse, é lógico que aceitava boa parte dos convites. Ela ressaltou ainda que a definição de sucesso mudou significativamente ao longo da sua trajetória nas passarelas. Com mais de 1.200 capas de revistas no currículo, a brasileira liderou por 12 anos consecutivos a lista da Forbes entre as modelos mais bem pagas do mundo, consolidando o título de Uber Model no mercado da moda. Ah, Gisele é demais. Gente, eu vou ficando por aqui com o nosso Fofoqueira desta sexta-feira. A gente volta, volta, claro, amanhã com mais Fofoqueira, com mais babadinha dos famosos, porque eu aumento, mas jamais invento. Bom início de fim de...
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4: Sentir o estômago pesado após o almoço ou jantar é um incômodo comum. Mas a solução pode estar em uma xícara de chá morno. Cientistas da Universidade de Graz, na Áustria, analisaram o efeito de compostos botânicos e comprovaram que infusões de hortelã-pimenta e gengibre aceleram o esvaziamento gástrico natural. Os óleos essenciais presentes nessas plantas relaxam os músculos do trato digestivo e estimulam a produção de enzimas fundamentais para a quebra dos alimentos. Para obter o efeito ideal, os especialistas orientam consumir o chá morno cerca de 20 minutos após a refeição, evitando bebidas extremamente geladas que desaceleram a digestão. Adotar esse ritual reconfortante ao final das refeições elimina a sensação de estufamento e melhora o bem-estar digestivo de forma 100% natural. Cuide-se bem. Pequenos cuidados, grandes mudanças.
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0: A Paris Filmes anunciou que One Piece, o filme de 2000, vai estrear nos cinemas brasileiros no dia 24 de setembro. E esse primeiro filme terá uma dublagem inédita. E a Paris Filmes pretende lançar, ainda em 2026, o segundo e terceiro filmes de One Piece nos cinemas brasileiros.
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3: O Atlético Mineiro conseguiu uma virada emocionante sobre o Santos e avançou à semifinal da Copa Sul-Americana. Na Arena MRV, o Galo venceu por 4-2 no tempo normal, devolvendo a derrota por 2-0 sofrida na Vila Belmiro. Bernard abriu o placar logo aos 17 segundos, Renier marcou duas vezes e Coelho fez o quarto gol aos 46 minutos do segundo tempo. Pelo Santos, Lianco contra e Gabigol balançaram as redes. Com o empate de 4-4 no placar agregado, a vaga foi decidida nos pênaltis, e aí brilhou o goleiro Gabriel Delfim, que defendeu três cobranças do Santos e foi fundamental na vitória do Atlético por 3-1. O Galo agora está entre os quatro melhores da competição e aguarda o vencedor de Cienciano, do Peru, e Montevideo City Torque, do Uruguai, para conhecer seu adversário na semifinal.
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0: Valeu, meu irmão!
1: A Academia Latina de Gravação divulgou a relação completa de indicados para a próxima edição do Grammy Latino. A cerimônia de entrega está marcada para o dia 12 de novembro. São 60 categorias. Entre os brasileiros, foram indicados Marisa Monte, Criolo, Anitta, Johnny Hooker, Urias, Lulu Gilberto, Ney Matogrosso e Zeca Veloso.
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2: Olá, é hora de ficar muito bem informado. O Info News está no ar. Muito prazer, eu sou o Silva Júnior. Hoje é sexta-feira, 18 de setembro de 2026. E essa é a notícia de agora. O Instituto Nacional do Seguro Social, INSS, estabeleceu novas diretrizes para a confirmação biométrica no acesso, manutenção e renovação de benefícios previdenciários. A medida visa aumentar a segurança do sistema, prevenindo fraudes e pagamentos indevidos. A Carteira de Identidade Nacional, assim, passará a ser o documento central dessa validação. Até o fim de 2026, os benefícios poderão utilizar cadastros biométricos já existentes no título de eleitor, CNH ou então passaporte. A partir de 2028, a identificação via SIM será a única aceita para essas finalidades. O governo federal reforça que não haverá bloqueio automático dos proventos de quem já possui benefício ativo durante a fase de transição. A legislação prevê isenção do cadastro biométrico para casos específicos, incluindo idosos com mais de 80 anos, cidadãos impossibilitados por motivo de saúde ou deficiência, migrantes, refugiados e moradores de localidades isoladas. A primeira via impressa da Carteira de Identidade Nacional é oferecida gratuitamente pelos órgãos de identificação estaduais. Daqui a pouco eu volto com mais um bloco do nosso Info News, deixando você bem informado.
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3: Muito bem, chegando aqui o nosso Pronto Falei desse finalzaço de semana, né? Por aqui é o Kleber Salles, é o KS na área, trazendo aqui a informação para você, falando de artistas internationals. Vamos falar da Lady Gaga? É, a Lady Gaga e o noivo Michael Polanski surpreenderam ao serem vistos com uma bebê na Califórnia. Segundo uma certidão de nascimento obtida pelo Page Six, a menina se chama Roseben Polanski, nasceu no dia 9 de junho em Los Angeles. O casal ainda não se pronunciou oficialmente sobre o assunto. Uma fonte disse que os dois estão felizes com a nova fase e tiraram um tempo dos trabalhos para cuidar da filha. Gaga já havia falado anteriormente sobre o desejo de ser mãe. É, rapaz, parabéns aí para Lady Gaga. É, deve ser adotada, será? É, ou é filha mesmo da Lady Gaga e ela não divulgou a gravidez. E agora, hein? Rapaz, vamos investigar isso aí, viu, produção? Eu sou Kleber Salles e esse foi o nosso Pronto Falei.
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0: 45 minutos, quando Casemiro marcou de cabeça após cobrança de escanteio de Messi. Com o título, o argentino chegou a mais uma taça pelo clube, que também teve a estreia do técnico Cristian Kili González. A Copa dos Campeões reúne os vencedores da MLS e do futebol mexicano, e o Inter Miami se tornou o primeiro clube da equipe a conquistar a competição.
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0: Já está disponível na internet o trailer oficial do novo filme do cineasta Guy Ritchie, Wife and Dog. É a história de uma família britânica bastante poderosa. O processo de sucessão de seu patriarca gera uma grande disputa, o que provoca uma perigosa rede de traições e reviravoltas. O longa vai estrear nos cinemas em fevereiro do ano que vem.
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O Senhor nos presenteou com talentos que devemos ofertar para o nosso bem e salvação. Que a prática dos nossos talentos possa gerar frutos a serviço do Reino. O Senhor me chamou e eu respondi: aqui estou, para te adorar, porque te adorar é o que sustenta-me de pé.

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2: Olá, voltamos com mais informações nesta sexta-feira aqui com o nosso Info News e essa é a notícia de agora. O Banco Central divulgou o relatório de gestão do PIX com o balanço do sistema entre 2023 e 2025 e os projetos em desenvolvimento para os próximos anos. A agenda de inovações inclui o funcionamento de transações offline, o envio de salários via PIX, a cobrança híbrida e a possibilidade de utilizar os recebíveis da ferramenta como garantia em operações de crédito. Os indicadores oficiais confirmam a consolidação do PIX como principal meio de pagamento do país. Em 2025, o sistema registrou quase 80 bilhões de transações, movimentando 35 trilhões e 300 bilhões de reais. A adesão alcança 86% da população adulta brasileira, abrangendo mais de 148 milhões de pessoas físicas e 12 milhões e 800 mil empresas ativas. O documento aponta ainda mais de 920 milhões de chaves cadastradas e reforça as medidas de segurança implementadas pelo Banco Central para a mitigação de fraudes, estabelecendo as diretrizes técnicas para a transição dos pagamentos digitais no Brasil. Esse foi mais um bloco do nosso Info News. Voltamos daqui a pouco com mais notícias, deixando você bem informado.
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12: O Internacional sofreu um novo transfer ban da FIFA, o segundo em menos de um mês. A punição impede o clube de registrar novos jogadores por 3 janelas de transferências e está relacionada a uma dívida pela contratação do lateral esquerdo Ramon, negociado com o Olympiacos da Grécia em janeiro do ano passado. O jogador atualmente está emprestado ao Vitória. A nova punição acontece poucas semanas depois de o Inter receber outro transfer ban, desta vez por uma dívida envolvendo o zagueiro Chininho, contratado junto ao Midtjylland da Dinamarca. O bloqueio pode ser retirado caso pendências sejam quitadas. O clube também possui outros débitos recentes, com Racing e Dansoman Wise, enquanto tenta organizar as finanças. Nesta quinta-feira, o Inter quitou salários atrasados com recursos de uma doação de 20 milhões de reais feita pelo empresário Delcir Sonda.
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3: E a Vanessa Camargo revelou que enfrentou uma forte crise financeira depois de ser expulsa do BBB 24, né? Em entrevista ao podcast Rivotalks, a cantora contou que ficou sem renda, precisou fazer empréstimo.

0: certo, né? A Vanessa Camargo com crise financeira, hein, rapaz? Eita, nós, viu? Complica. Se ela tá ruim pra ela, imagina pra nós, viu? Que o negócio é que eu falar pra você, rapaz. Eu sou Kleber Salles e volto daqui a pouco aqui no Pronto Falei, hein?
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4: O Bournemouth venceu a Real Sociedad por 2-1 na Espanha pela primeira rodada da fase de Liga da Europa League. Justin Kluivert abriu o placar e o brasileiro Rayan ampliou aos 20 minutos do primeiro tempo, de cabeça, após cruzamento de Alex Scott. O gol foi histórico, já que marcou a estreia do Bournemouth em uma competição europeia. A Real Sociedad diminuiu no início do segundo tempo, com Sérgio Gomes, e pressionou em busca do empate, mas o goleiro Jorge Petrovic fez defesas importantes para garantir a vitória inglesa. Para Rayan, de 20 anos, o gol acontece em um momento especial. Ele também foi convocado por Carlo Ancelotti para os próximos amistosos da seleção brasileira.
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0: Vai estrear nos cinemas brasileiros no dia 15 de outubro o filme baseado no game Street Fighter da Capcom. E a história vai seguir a premissa do game, em que um grupo de lutadores se vê no centro de uma competição da Shadaloo, a grande organização criminosa da franquia. No elenco, nomes como Noah Centineo, Andrew Cody, Jason Momoa, Kalina Liang, David Tausmakian, entre outros. A direção é de Katao Sakurai.
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2: Muito bem, voltamos com mais informações no nosso Info News desta sexta-feira. Essa é a notícia de agora. O Nubank anunciou o início de suas operações bancárias nos Estados Unidos e o lançamento oficial do serviço Nu Global. A nova modalidade multimoeda permite movimentações financeiras e transferências internacionais cobrindo mais de 35 países. A operação no mercado norte-americano marca a entrada da instituição na maior economia do mundo, somando-se à presença já consolidada no Brasil, México e Colômbia. A cofundadora Cristina Junqueira assume a liderança da divisão nos Estados Unidos, ofertando inicialmente conta digital remunerada e o cartão de crédito. Segundo o CEO David Vélez, a expansão visa reproduzir no cenário internacional o modelo desburocratizado que atraiu mais de 140 milhões de clientes na América Latina. Com a abertura do cadastro para novos usuários, a fintech passa a atender tanto residentes norte-americanos quanto clientes da região latina que demandam transações internacionais frequentes em dólar e outras divisas. Daqui a pouco voltamos com o último bloco de hoje do nosso Info News.
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13: 5 e 2.

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0: 5 e 13.
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4: É, de volta aqui no Pronto Falei. E o cantor Mumuzinho, gente, contou que mantém uma amizade inusitada. Sabe com quem? Com o rei Roberto Carlos, bicho. É, rapaz, os dois se aproximaram durante os ensaios para um dueto no especial de fim de ano da Globo em 2023, né? E segundo o pagodeiro, Roberto percebeu seu nervosismo e até ofereceu uma dose de uísque para ajudá-lo a relaxar. Depois, o rei passou a ligar de vez em quando para conversar. Mumuzinho também revelou que recebeu autorização de Roberto para preparar um álbum em homenagem a ele, com músicas do repertório do cantor. É, você já pensou que legal, Roberto Carlos? Você tá lá ligando, você tá conversando com os amigos, tá no churrasco, né? Igual o Mumuzinho, por exemplo, tá lá no pagode, de repente toca o WhatsApp. Rapaz, é o Roberto Carlos, deixa eu atender ele aqui. Você já pensou que da hora, hein? Alô, Mumuzinho, bicho? Tava aqui compondo uma música, bicho. E eu estava lembrando de você, bicho. Essa música, de repente, vai ser boa pra Mumuzinho, bicho. Eu preciso de um novo amigo, bicho. Já que estou sem o meu amigo Erasmo Carlos. Preciso de um novo amigo, bicho. Você, meu amigo de fé, meu irmão Mumuzinho. Eu vou fazer esta canção especial, uma nova versão para o meu amigo Mumuzinho, bicho. Bom, já quebrei muito o protocolo aqui do nosso Pronto Falei. Eu vou encerrando por aqui e volto na próxima edição, viu? Ai. Isso se a direção da rádio deixar, viu? Mas eu acho que deixa assim. É pra descontrair. É final de semana. Até lá, viu, gente? Tchau, tchau.
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3: O Botafogo venceu o Grêmio por 3-2 no Nilton Santos, em jogo atrasado da 21ª rodada do Brasileirão. O Glorioso abriu o placar com Danilo, mas Giovani Cabral empatou ainda no primeiro tempo. Na etapa final, Montoro recolocou o Botafogo na frente e Danilo marcou novamente, fazendo o terceiro. Gustavo Martins ainda diminuiu para o Grêmio nos minutos finais. A vitória encerrou um jejum de 6 partidas sem vencer do Botafogo no campeonato e levou a equipe aos 35 pontos na 11ª posição. O Grêmio, com 28 pontos, permanece em 16º lugar e segue próximo da zona de rebaixamento. A partida também foi acompanhada por Tite, que assumiu oficialmente o comando do Botafogo após o jogo.
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3: 5h32.

0: 5h41.
1: A MTV norte-americana anunciou que Madonna vai abrir o MTV Video Music Awards 2026, no próximo dia 27 de setembro. A última vez em que a rainha do pop se apresentou na premiação foi na abertura de 2003, quando ela dividiu o palco com Britney Spears, Missy Elliott e Christina Aguilera.
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2: Olá, voltamos! Último bloco de hoje de informações aqui no Info News desta sexta-feira. Essa é a notícia de agora. A multinacional Amazon é alvo de uma ação coletiva trabalhista movida nos Estados Unidos por quatro ex-funcionárias de seus centros de distribuição em Nova York. As autoras do processo acusam a empresa de violar as leis e também da equidade para trabalhadoras grávidas, legislação norte-americana que garante adequações estruturais e operacionais para gestantes no ambiente de trabalho. De acordo com a petição inicial, as ex-colaboradoras relatam que a empresa negou pedidos de adaptações básicas, incluindo assentos para a realização das tarefas, pausas adicionais de 15 minutos, intervalos para o uso de banheiros, além de restrições de peso para carregamento de cargas. Segundo os relatos apresentados à justiça, as trabalhadoras foram forçadas a manter o ritmo habitual de esforço físico e acabaram demitidas após as solicitações. O processo alega descumprimento de direitos trabalhistas fundamentais, a negligência quanto às necessidades corporais de funcionárias gestantes. A Amazon ainda não se pronunciou oficialmente sobre as acusações. Caso condenada, a companhia poderá enfrentar sanções financeiras e a obrigação de reformular suas políticas internas de gestão operacionais. Eu sou o Silva Júnior e esse foi o nosso Info News de hoje, sexta-feira, dia 18 de setembro. Amanhã, sábado, voltamos com mais informações. Grande abraço e até lá.
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4: 6 e 3.

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6: 6:30.

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3: A crise global do enxofre está provocando mudanças significativas no mercado de fertilizantes e, consequentemente, na produção agrícola brasileira. A escassez e o aumento dos preços do insumo essencial preocupam produtores rurais. Especialistas apontam que a situação exige novas estratégias para garantir o abastecimento e evitar maiores prejuízos para o agronegócio nacional.
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11: 7 e 2.

0: Ainda mais com esse solinho descarado. Cadê as altas descaradas?
1: 7:19.

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20: 7:31.
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0: 7h38.
1: Ah, meu pai, tá nascendo mais um hit. Essa é o sucesso do Baixinho Resende, com uma pegada diferente. Canta comigo assim, ó.

0: mostro o Natanzinho Lima, gente. Porque viver
1: é diferente tá vivo. E uma liga.
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4: A Organizações das Nações Unidas emitiu um alerta preocupante sobre a diminuição das reservas de água doce em escala global, ressaltando a urgência de ações para a conservação desse recurso vital. O aviso da ONU ocorre em um momento em que a Assembleia Geral finaliza os preparativos para o debate de líderes internacionais, agendado para o dia 22 de setembro. A questão da água doce deve ser um dos temas centrais nas discussões sobre sustentabilidade e segurança hídrica mundial.
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21: 8 e 1.

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2: A União Europeia reagiu às ameaças de Donald Trump, que classificou como ridícula a proposta de tornar o Canadá o primeiro membro associado do bloco e ameaçou impor tarifas. Bruxelas garantiu que a intenção de aprofundar a parceria com o Canadá não é uma aliança anti-americana. Olof Gill, porta-voz da Comissão Europeia para o Comércio, assegurou que a proposta visa reforçar laços com um aliado que compartilha valores em áreas como inteligência artificial e alterações climáticas. A comissária europeia para o alargamento, Marta Kos, destacou que a Europa nunca foi tão atraente como é hoje para a cooperação.
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2: 8h32.

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12: 92.
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15: É, nossa pista já tá liberadaça aqui pra mais uma edição do Night Play neste super final de semana. Como é que tá o seu finalzaço de semana por aí, hein? Tá chovendo, não tá chovendo? Pois é, rapaz, é finalzaço de semana que com certeza vai ser quente aqui no nosso Night Play. A gente vai detonar as melhores músicas. Nosso DJ já tá a postos por aqui. É o DJ misterioso, é o DJ